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1: Seu santo é forte, hein? Força de força.

0: Olha aí, tá aí pra você, agora são 9h15, Hugo e Guilherme fechando mais um bloco aqui no Bom Dia Mineiros. Seu Santo é Forte, camisa 10 com Hugo e Guilherme, né? Tic Tac, Manu Batidão. E aí tivemos o programa Vida Nossa de Cada Dia. Agora são 9h15, 9h15. Tá participando, tá bom? No melhor Bom Dia do Rádio, vai mandando seu WhatsApp aí, ó, 36720322. Tá tudo normalizado, tudo tranquilo, de volta. É o sinalzão da internet aqui, nos estúdios, em toda a nossa querida emissora, Eldorado FM 91,9, tá bom? Você continua participando, 36720322. Deixa eu mandar mais bom dia aqui, o Richard. Tudo bem com você, Richard? Obrigado pelo carinho, tá bom? Obrigado pela audiência. Tá lá na Avenida Principal, Vila da Paz. Obrigado, Richard, pelo carinho, pela grande audiência aqui do Bom Dia Mineiros. Richard Alves de Ávila, né? Sempre nos acompanhando, a gente agradece demais, tá bom? Pelo carinho, ótimo mês de junho pra você, meu garoto. Agora são 9h16.
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0: Olha aí, bom dia Mineiros, 9 horas 29 minutos. Seu astral, onde nasce o sol, Guilherme Benuto, aqui no Bom Dia Mineiros. Deixa eu mandar mais bom dia, deixa eu mandar um abraço aqui para todo o pessoal que está nos acompanhando aqui no 36720322.
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0: Palmília, tudo bem? Bom dia. O Richard tá lá no município de Baliza, né? Isso, município de Baliza, olha só, Baliza, aqui Goiás, né? Olha que maravilha, alô Baliza, divisa de Goiás com Mato Grosso, não é isso? Maravilha, tá ouvindo a Rádio Eldorado FM, a mais ouvida da região do Estadão de Goiás, tá dizendo aqui nosso amigo Richard, bom trabalho aí meu amigo Carlos André, bom feriado pra vocês aí, tá vindo o feriado aí, né rapaz? Opa, maravilha, mas nós vamos trabalhar no feriado, tá bom? E a gente quer ouvir você, quer ter você nos ouvindo. A Lurdinha também tá participando, mandou aqui uma mensagem, é isso? Ela mandou uma mensagem para todos os ouvintes da Eldorado. Olha, Deus é o segredo de um coração tranquilo e de um dia abençoado. Entregue tudo a Ele e viva com fé e gratidão. Deus te abençoe e te proteja. Já sempre bom dia. Opa, bom dia, Lurdinha. Obrigado pela mensagem, tá bom? A todos aqui da Eldorado, especial para todos os nossos ouvintes, né? Batista, bom dia. A Eliette também tá participando lá no setor Boa Vista. Ah, ela quer roupa nova, seguindo no trem azul. Na sequência, tá bom? A Nai também tá participando, tá perguntando aqui a rádio, tá fora na Alexia? No app? Não, no atal tá tranquilo, pode acompanhar aí, tá bom? Pode entrar na Alexia, no app, né? No rádio também, tá bom, Nai? Obrigado pela audiência. Tem palmeirense pra falar com a
2: muito
0: gente aqui.
2: Muito bom dia, meu amigo Carlos André.
0: Alô.
2: Tudo bem, meu parceiro?
0: Opa.
2: Tudo aqui, tudo bem, graças a Deus. O que ouvindo aqui é Eldorado. É, sentido Taquari. É, toca a música Alucinação, com o Amado Batista, participação do Gustavo Lima.
0: Opa!
2: Ofereço aí pra Dona Maria, que mora em Mineiros, pra o meu sogro Lindomar, que tá aí ligado.
0: Certo.
2: E pra todos os palmeirenses, feliz da vida.
0: Palmeirense?
2: Segue o líder. E o São Paulo, como que tá, hein?
0: Tá horrível.
2: A rodada passada agora, como ficou?
0: Perdeu.
2: Estão remando, não.
0: Perdeu.
2: Valeu, meu parceiro, um bom dia.
0: É, mané, perdeu. Aliás, perder toda a rodada não é novidade pra nós São Paulinos, que tá, quem, que coisa, rapaz, quem já viu São Paulo um dia, né? Campeão de tudo, Libertadores, Sul-Americana, Copa do Brasil, né? A única que a gente tem, ganhamos em cima do Flamengo, é, ganhamos Mundial, né? Detonamos Barcelona, ganhamos do Milan, do Liverpool e agora nessa draga aí, hein? Que coisa, rapaz. Mas tá certo, meu amigo, boa viagem pra você, tá bom, palmeirense? Feliz da vida. E parabéns, né? Organização, né? Realmente a presidente lá do Palmeiras, né? A Leila, realmente há muitos anos vem fazendo um belíssimo trabalho, né? Palmeiras e Flamengo, realmente, são as duas equipes sensacionais do futebol brasileiro. Mas, há um torcer pra que um dia a gente volte, né? Aquele grande time, né? Comandado pelo Tele Santana, até próprio depois, né, com o Muricy Ramalho, mas tá difícil, né? Falta patrocínio, falta grana lá no São Paulo. E também organização, né, lá da diretoria. Mas valeu, meu garoto, obrigado pela audiência, tá bom? Deixa eu mandar bom dia também pro Gabriel no setor oeste. Quem mais, hein? Mais, bom dia. Alô, bom dia. O aplicativo aqui, ó, pode pesquisar aí no seu Play Store, Rádio Eldorado 91.9 FM Mineiros, tá bom? Pra você baixar aí no seu smartphone, tá certo, meu amigo? Quem mais, hein? Deixa eu mandar bom dia pra Neila também, acompanhando. Neila, tudo bem? Bom dia! Obrigado pelo carinho, tá bom? Obrigado pela audiência aqui. 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

Olha aí, fechando com Legião Urbana, Faroeste Caboclo. Valeu, valeu, Danilo, pela participação, pela indicação boa, grandes saudades, né, do Legião Urbana. Aqui no Bom Dia, 9 horas 49 minutos. Vem pra Eldorado, vem você também. Vem.

0: 11, faltando para as 10 da manhã. 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
0: Olha só, gente, deixa eu falar pra você agora, são 9h52. 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

Muito bem, são 9h58. Estamos de volta aqui no finalzinho do Bom Dia Mineiros. Daqui a pouquinho tem Newton Júnior comandando o plantão policial. André volta logo mais às 11h15. Ao lado do companheiro Luiz Carlos Lico com esporte, com resenha esportiva. Às 12h15, Jornal Eldorado. 1h da tarde, a Fran com Tarde Total. Às 3h, tem o Entardecer no Sertão, Gilmar Silva. Às 7h, Lico, Lico, Lico, com o Rancho Sertanejo. Olha, na nossa programação você tem as melhores músicas, tá bom? Continua participando, daqui a pouquinho Newton Júnior tem uma linda camiseta do Brasil, tá bom? Aquela camiseta personalizada do Brasil para você participar aqui no 36720322 com Maglo Uniformes, Rádio Eldorado FM 91,9, Arrasos Estúdio de Beleza, Contec Contabilidade, Pose, Beleza e Estética, Clínica Agap Odontologia e Saúde, Sicoob Mineiros e Supermercado Agap, tá bom? É só você participar com a gente. Deixa eu mandar bom dia final. A Kelly tá participando, toda a nossa audiência, Nai também, a Antônio, né? O Valdir Moraes também já tá acompanhando a gente lá na borracharia, não é isso? Abraço a todos, então vamos fechar com Eiffel, matando saudades aqui na programação da sua Eldorado. Na sequência tem o campeão de audiência, Newton Júnior com o plantão policial. E eu volto daqui a pouquinho às 11h15 com as notícias do esporte. Ontem nossa seleção viajou para os Estados Unidos. Tem destaque para você, para o futebol goiano. Também para o nosso Mecão Mineiros Esporte Clube. Sigam ligados na pioneira. 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

0: 10:06, muito bom dia, estamos entrando no ar a partir de agora com o plantão policial, até as 11 horas da manhã, eu, você e eu, por aqui, no nosso programa, com as principais ocorrências do meio policial no ar a partir de agora.
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0: Muito bem, estamos então no ar com o plantão policial nesta terça-feira, dia 2 do mês de junho. Você vai conferir comigo as principais ocorrências do meio policial, mas antes a gente chega com a previsão do tempo, né? A previsão do tempo para mineiros e para toda a região. Segundo o site Climatempo, essa manhã será aí com muitas nuvens, né? E à noite o tempo fica aberto, mais ainda. Segundo o site Climatempo, não haverá nuvens no céu, tá? O dia hoje, amanhã e o período da tarde é com muitas nuvens no céu, mas à noite o tempo fica aberto. Segundo o site Climatempo aqui, a mínima já marcou 15 graus, a máxima deve marcar 27 graus. Não há probabilidade de chuva. Umidade relativa do ar 82%, ventos de 7 km por hora. O sol nasceu às 6h53 e se despede da gente às 18h02, tá certo? Lembrando que a temperatura tá caindo, né? Já caiu mais hoje em relação aí a ontem, né? Agora no setor Cruvinel, a temperatura tá marcando 20 graus, tá certo? 10:08, aqui no meu, no seu, no nosso plantão, pela sua Eldorado. 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
0: Muito bem, lembrando que o nosso WhatsApp tá liberado, tá, gente? 36720322, 36720322, você pode participar comigo. Lembrando que hoje no nosso programa nós temos aí o sorteio de uma linda camisa da Copa, uma linda camisa da seleção da Rádio Eldorado, especial para você torcer aí pelo nosso Brasilzão, né? Inclusive, vai lá no meu Instagram e no Instagram da Eldorado, vai lá no meu Instagram, Newton JR, tá? Abreviação de Júnior, beleza? Newton com N, tá, gente? Newton JR Oficial Min, de Mineiros, só que é complicado, mas você vai achar, você vai ver um moreno bonito de terno e gravata vermelha, aí você vai achar eu na hora, tá certo? Newton JR Oficial Min, tá certo? O Min de Mineiros está com Y. E vai lá também no Instagram da Rádio Eldorado, veja o vídeo que a gente publicou lá, curte lá, comenta, tá? Nos stories nossos, tanto do Newton Júnior quanto da Rádio Eldorado, você vai participar também aí do sorteio com a gente, beleza? E aqui você vai deixando seu nome completo aqui através do WhatsApp, beleza? Vai deixando o nome completo aí no WhatsApp participando com a gente. 36720322. 36720322, você vai participando com a gente aí, beleza? 10:10, 10:10 aqui no nosso programa, você acompanhando, nós vamos chegando com as principais informações do Corpo de Bombeiros da Polícia Militar a partir de agora aqui no seu rádio.
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0: Vamos então pro 16º Batalhão de Bombeiro Militar, sem enrolação hoje, né, produção? Sem enrolação hoje que o tempo tá corrido. Obrigado aí a nossa direção, né, na pessoa da Cléia Gouveia. Obrigado aí por todo o amparo aqui no nosso programa, né? O programa democrático que abre oportunidade pro povo falar, 36720322. Vai participando com a gente aqui no nosso programa, você tem voz. Lá no 16º Batalhão de Bombeiro Militar, Total de 11 ocorrências nessas últimas 24 horas, de ontem para hoje, sendo 3 ações preventivas. Nós tivemos aqui 2 resgates de emergência clínica, 3 incêndios em lote. Eu não sei se você está percebendo a crescente aí de incêndios em lotes. Por quê? Porque a umidade vai baixando, né? Vai ficando o tempo mais seco, né? A vegetação vai ficando mais seca, as pessoas vão colocando fogo aí nos lotes, né? Enfim, que é uma ação aí que não é certa, né? Não é correto fazer. Inclusive é crime, né? Se você for pego aí colocando fogo em matos, lote baldios, você responde criminalmente aí. Entendeu? Aí, estamos percebendo aqui nas ocorrências o aumento a cada dia que passa dos incêndios aí em lotes. Foi registrado 2 buscas e salvamento, retirada de abelhas, e 1 ocorrência de defesa civil, totalizando 11 ocorrências, sem nenhum destaque aí para essas últimas 24 horas lá no Corpo de Bombeiros, tá certo? Então essas são as ocorrências lá do Bombeiro Militar, 16º Batalhão de Bombeiro Militar, nessas últimas 24 horas, totalizando 11 ocorrências, sem nenhuma ocorrência de destaque. A gente chama atenção aí para a crescente, né, dos incêndios em lotes, né? Isso é crime. 10h13. Você acompanhando o plantão policial nessa manhã de terça-feira até às 11, nós vamos juntos, hein? Então a gente faz questão de lembrar você aí que atear fogo em terrenos, lotes, é crime ambiental, né? E contra aí a segurança pública também. E é importante a gente lembrar que isso não é uma forma de limpeza, né, gente? Não é uma forma de limpeza. Não adianta você ficar ateando fogo aí para limpar, porque você vai trazer transtorno. Essa prática, ela gera poluição, ela destrói a flora, né, do ambiente, ela afeta a saúde de pessoas e animais e pode se espalhar rapidamente, tomando aí um rumo descontrolado, colocando risco à vida de pessoas e patrimônios. Então, segundo as leis ambientais número 9.605 de 1998, ou seja, não é uma lei de agora não, ela é de 98. Segundo o seu artigo aqui, o 54, estipula que causar poluição que resulte ou possa resultar em danos à saúde humana é crime passível de pena de reclusão de 1 a 4 anos mais multa, tá? Então, o artigo 250 da lei 2848 de 1940 classifica o ato de causar incêndio, expondo perigo à vida e à integridade física ou patrimônio de terceiros, como crime de pena de reclusão de 3 a 6 anos mais multa. Então a senhora Dona Maria, a senhora Dona do Fogo, que gosta de fazer, varrer o quintal da senhora e jogar fogo aí no atear fogo, é crime. Se a senhora for denunciada, a senhora pode pegar a cadeia, porque a senhora está incomodando aí, importunando o vizinho, e sem contar que ela está dentro aí das leis de crime ambiental. Então, o que é a dica, Dona Maria? Varre o quintal da senhora, pega um saquinho do supermercado, bota a folha dentro, ao invés de colocar fogo. Sem contar que a fuligem, né, do fogo esparrama aí, espalha facilmente aí, esparrama é um ditado, é um palavreado mais rusco, né, gente, mais goiano, mas espalha facilmente aí pra vizinhança, incomoda, suja a roupa. Por exemplo, imagina a sua vizinha com as roupas no varal, secando, né, a senhora atia fogo aí, haja paciência, né, pra aturar. Então é uma questão de consciência e respeito, entendeu? Mais uma vez eu digo, atear fogo em lotes e em entulhos seja naquele montinho de folha no fundo do quintal, não significa limpar, não significa limpeza. É desrespeito, essa é que é a verdade. 10 horas e 16 minutos, vamos pro intervalo? O show do intervalo tá chegando porque aqui anunciam as melhores empresas aqui dentro do plantão policial. Já aproveitar e mandar um bom dia pro meu grande amigo Murilo, né? O Murilo tá lá na Murilo Auto Center acompanhando o nosso programa, tá lá com o rádio ligado, né? Tô doido para trazer o Murilo para anunciar aqui dentro do plantão policial, mas acho que logo, logo nós vamos conseguir, logo, logo, vai dar certo, né? Hoje eu tive por lá, tomei um café mais ele, um abraço, viu, Murilo, a você, a Maria, toda a turma aí acompanhando o programa. Já, já, a gente consegue trazer para cá, tenho certeza. 10h17 aqui no programa, a gente volta daqui a pouquinho, não sai daí.
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2: O Hospital das Clínicas Dr. Neves comunica que a psicóloga Lilian Alves Carrijo, especialista em neuropsicologia, que visa o diagnóstico para TDAH, transtorno do espectro autista, dificuldades escolares, déficit intelectual, Alzheimer, transtornos de humor, personalidade, entre outros, está realizando avaliações neuropsicológicas também pelo convênio Unimed em crianças a partir de 8 anos de idade. 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
0: 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E de quem que a gente fala agora? 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

0: 10 horas, 24 minutos, 10:24 por aqui, rapaz. Estamos aqui firme e forte até as 11 horas. Quem mais está por aqui participando do nosso programa? Raíssa Inácio. Milton Júnior, quero participar do sorteio da camiseta. Muita gente aqui, né, querendo participar. Olha, Milton Júnior, olha, não quero ser identificada, Milton Júnior, mas essa questão aí, aqui em Mineiros é complicado esse negócio de colocar fogo. Ano passado, eu estava com a minha sobrinha, recém-nascida, e ao lado da minha irmã, tem vários terrenos vagos ali e outros lugares aqui, né? Era só ficar escuro que o povo colocava fogo ali no, na região do Parque do Cedro. Tivemos que sair de casa, né? Porque daquele jeito não dava pra ficar lá, não. Uma criança recém-nascida. Enfim, infelizmente a polícia não podia nem ir quando a gente ligava. Olha só. Wesley Coquim participando com a gente aqui no nosso programa, né? Tá com rádio ligado. Bom dia, jovem. Bom dia. Pulou o rolê ontem, hein? Rapaz, ontem tava difícil, viu, Coquinho? Ontem não deu mesmo. Mas essa semana tamo junto, firme e misturado aí de novo, hein? Amanhã, quarta-feira, o chicote estrala. Muita gente participando aqui. Quem quiser participar através do nosso Instagram também, tá? Lá da Rádio Dourado, a gente postou o vídeo lá. Manda seu... Ah, não tô, junto, tô conseguindo participar pelo WhatsApp, participa lá pelo Instagram, tá certo? Nelson Rodrigues, obrigado pela sua parceria aí, tamo junto, é nóis. Manda um abraço pro seu Joãozinho Chapa aí, tá? É, quem mais daqui? Newton Júnior. Olha, eu vim observando aqui, Mineiro está precisando de uma repaginada. Pois se não tem eventos, o pessoal reclama. Quando tem, o pessoal reclama também. Como é que você tá, meu filho? Tá tudo bem? O Joel tá participando do programa, tá aí querendo participar do sorteio também. Newton Júnior, falando aí que é crime colocar fogo em terrenos, mas sabemos que não vira nada, né? Mas por isso continua fazendo isso. É só tirar foto, meu parceiro, é só tirar foto, filmar e mandar para as autoridades, que vira sim. Eu já vi muita gente respondendo por fogo aí em lote baldio, incêndio em BRs, né? Enfim, já vi. É só a gente fazer a nossa parte, eu tenho certeza que dá certo. Milton Júnior, não perca o seu programa, tô ligado aqui sempre, a Daiane, um beijo no seu coração, Daiane. Vamos pras ocorrências, gente? Enquanto isso, você vai participando lá pelo Instagram, tem como participar, vai lá no Instagram. É só pro plantão policial, viu, gente? É só pro plantão policial que tá valendo lá no Instagram. Manda seu nome lá no Instagram também, Milton Júnior, tá? Newton JR Oficial Mim, moreno, bonito, de terno e gravata vermelha, você vai achar eu lá, junto com a Rádio Eldorado, tá certo? Nós postamos esse vídeo lá, pode participar lá também. E aqui pelo WhatsApp, fechou? Vamos pras ocorrências? Deixa eu mandar um abraço aqui pro meu amigo Alexandre. O Alexandre, deixa eu só pegar aqui, o Alexandre lá da Primari, né? Tá acompanhando o nosso programa. Ei, Alexandre, tá sumido, hein, Alexandre? Tá precisando aparecer, meu filho. O Alexandre e toda a turma lá na Primari, acompanhando o nosso programa, né? Sempre com rádio ligado, sempre na sintonia. Milton Júnior, não perca um programa. Manda um abraço aí pra dona Mirelle, né? A dona Mirelle, que é a esposa do senhor Alexandre, né? Também tá aqui com rádio ligado sempre, sempre. Um beijo no coração de vocês e obrigado pela sintonia. Vamos então para as ocorrências dessas últimas 24 horas aqui em nossa cidade, atendidas pela Polícia Militar, pela Polícia Civil também. Olha, nessas últimas 24 horas, antes da gente entrar aqui nas ocorrências aqui da nossa cidade, né, nós tivemos aí, está circulando nas redes sociais, um grave acidente de trânsito aqui no estado, né, que acabou vitimando aí 5 crianças. Esse grave acidente ali na BR, na GO 518, entre os municípios de Buriti de Goiás e Córrego do Ouro. Foi ontem à noite, as crianças voltavam ali da escola, enquanto a van escolar acabou colidindo com uma carreta carregada de bois, uma carreta gaiola, né? A gente costuma dizer aí, vitimou 5 crianças nesse acidente e várias outras crianças foram levadas aí para hospitais ali da região. Isadora Castro, de 12 anos, Ezequiel Souza, de 14, Lucas Antônio, também de 14, Maria Sabino, de 11, e Isadora Monteiro, de 12. Todos eram estudantes, estavam aí na van escolar no momento dessa colisão, de acordo com as informações divulgadas pelo Corpo de Bombeiros. Os alunos do Colégio Estadual da Polícia Militar, 5 de janeiro, em Sancrerlândia, retornavam para Córrego Ouro ali após o término das aulas quando o acidente aconteceu. A colisão foi registrada no início dessa noite, mobilizou equipes do Corpo de Bombeiros, SAMU, e demais equipes de força de segurança que atuaram no resgate das vítimas e no atendimento aos feridos. Além das 5 mortes confirmadas ali no local, 8 óbitos, aliás, 8 crianças ficaram feridas e foram encaminhadas aí para hospitais da região, entre elas o motorista Vicente de Paulo. A tragédia causa grande comoção ali na cidade de Córrego do Ouro, Sancrerlândia e em toda a região. Em sinal aí de luto, a Secretaria de Estado da SEDUC e a Secretaria Municipal de Educação de Córrego do Ouro suspenderam as aulas nessa terça-feira. As circunstâncias do acidente estão sendo apuradas aí pelas autoridades, mas infelizmente choca pela brutalidade desse acidente. 5 crianças perderam a vida no momento do acidente, na colisão, ficaram presas ali às ferragens. Crianças entre 10 e 14 anos. 5 perderam a vida nesse acidente. Voltavam para casa após um dia de aula e esse trágico acidente acabou interrompendo o futuro dessas crianças que perderam a vida ontem nesse acidente, e está circulando aí os principais portais de notícia, né? Está circulando aí os grupos de WhatsApp, e assim deixa a gente com o coração muito entristecido, que a família, né, possa ser confortada aí por Deus nesse momento de luto, porque não há palavras. Vocês sabem do que eu estou dizendo. Você já se deparou com uma situação que alguém perdeu, alguém querido, né? Partiu, que você só abraça. Não precisa ficar procurando palavras para dizer, gente, porque naquele momento é o que essas famílias estão passando, elas só precisam ser abraçadas. E você já deparou numa situação que você fica caçando, o que eu falo? Não, gente, a dica que eu dou para vocês, não fale. O seu abraço vai dizer tudo. Não use palavras, porque Deus quis assim. A gente sabe que tudo é um propósito de Deus. Deus, não se cai uma folha sequer de uma árvore se não for permissão de Deus. A gente sabe, e a gente vai crescendo e vai conseguindo maturidade, entender que tudo é propósito de Deus. Mas no momento de dor, de luto, só abrace. Não procure palavras para afagar, porque nenhuma palavra que você disser vai diminuir a dor. Então apenas abrace. Se for para chorar, chore junto ali, abraçado. Mas não fale. E nesse momento, que essas famílias sejam abraçadas e consoladas, porque não dá para imaginar a dor que eles estão sentindo. 10h33 aqui no nosso programa, a gente volta na sequência trazendo as principais ocorrências do meio policial aqui dentro do meu, do seu, do nosso plantão policial. A gente volta já, não sai daí, show do intervalo.
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0: Participa aí da nossa, do nosso sorteio, a camiseta da Copa, né? A camiseta da seleção, a seleção da Rádio Eldorado para você hoje aqui dentro do nosso programa, o plantão policial. É, moço. Quem sabe você fatura e vai poder torcer aí pela seleção brasileira vestida aí o nosso manto, né? Vamos ver aqui as ocorrências. Olha, uma ocorrência registrada aqui por uma vítima, após confiar aí num suposto amigo para fazer Pix, ele acabou tomando um prejuízo. Ele procurou a delegacia de polícia civil para registrar essa ocorrência. O caso foi registrado como apropriação indébita, após afirmar aí que ele foi prejudicado financeiramente por uma pessoa de sua confiança. Segundo o relato, agora, nessas últimas horas, por volta de 1:39 da tarde, a vítima estava ali em uma mercearia no bairro Nossa Senhora Aparecida, quando pediu ajuda ali a um suposto amigo para realizar ali uma transferência via Pix. A intenção da vítima era transferir o dinheiro aí para outra conta bancária que também seria de sua titularidade. No entanto, conforme consta aqui no registro, o suspeito teria feito aí a transferência para uma conta dele próprio. Ou seja, aquela situação, moço, eu não tô conseguindo, né? Me ajuda aqui, passar para essa outra conta. Mas o camarada, o amigo, aproveitou aí da circunstância e fez o Pix, foi para ele mesmo. Ou seja, não foi para a conta da vítima. Depois disso, ainda segundo o comunicante aqui, o suspeito teria apagado o aplicativo bancário do celular, supostamente para identificar que a vítima percebesse para onde o dinheiro havia ido. A vítima informou aqui à polícia, né, que confiou aí no suspeito por acreditar que se tratava de um amigo ali, parceiraço, né? E por ter pouco conhecimento também sobre tecnologia e operações bancárias. Foi o que a gente suspeitou aqui quando eu peguei o boletim de ocorrência, né, para ler, para entender. E provavelmente ele sabia pouco aí sobre banco, sobre aplicativo, né, muita dificuldade aí com celular. E acabou caindo aí nesse golpe. Após perceber aí o prejuízo financeiro, a vítima decidiu procurar a delegacia de polícia civil para pedir aí a apuração dos fatos, tentar reaver o valor que, segundo ele, teria sido apropriado indevidamente. Tá vendo? O caso, então, foi registrado como apropriação indébita consumada, crime previsto aí no artigo 168 do Código Penal. Fiquem atentos, viu, gente? Fiquem atentos, ligados aí com quem você pede ajuda pra mexer aí no seu celular, viu? Olha, Foi registrado aqui um furto. Um camarada procurou a delegacia de polícia civil aqui, a vítima, né? Após ter o celular furtado nessa madrugada, por volta de 1h50, ali na rua de Arone, Irineu Martins, no setor Boa Vista. Segundo o relato aqui, a vítima deixou o aparelho ali sobre o teto do próprio veículo, enquanto foi ao banheiro do estabelecimento ali onde ele estava. Quando ele retornou, ele percebeu que o celular não estava mais ali no local onde ele havia deixado. O suspeito é de que uma pessoa ainda não identificada, né, tenha ali aproveitado esse curto momento de ausência para pegar o aparelho e fugir. O caso foi registrado como furto consumado, já que o bem foi levado sem que a vítima percebesse o momento da ação. O celular furtado foi descrito como sendo de cor verde água, né? Com capinha transparente, tela de bloqueio aí com imagens variadas, né? Possui duas câmeras aí na parte traseira. A vítima registrou a ocorrência com o objetivo de formalizar aí

Lembrando que você que está mandando o áudio aqui para nós, eu só consigo ouvir os áudios após o programa, tá bom? Eu tô junto, tô ouvindo aqui o plantão, quero ganhar essa linda camiseta da seleção brasileira, né? A Sandra. Gente do céu, hoje vai dar 200 participações aqui no programa, hein? Obrigado, viu? Suede, tá acompanhando a gente, a Estela Amar também. Eu tô junto, quero muito participar aí desse sorteio, né? Ela tá dizendo aqui, ó, Newton Júnior, na verdade, né? Ela tá comentando aquela situação sobre, no momento de luto, né, gente? A gente sempre fica pensando o que que a gente vai falar para as pessoas que estão em luto. Ela também concorda que, na verdade, Newton Júnior, dizer, não dizer nada, né, é melhor, né? Ficar falando ali não ajuda em nada. Porque é muita dor, né? Deus não tira. Não é as palavras que vai tirar essa dor, né? É só o tempo, né, Estela Mar? É só o tempo. Então não adianta ficar falando nada ali. Meu amigo Zé, nós que tá firme, né, Zé? O Zé lá da frutaria. Eu não sei se você já chupou, mas lá é a frutaria mais doce, a melancia mais doce. Inclusive, nós estamos esperando aqui na Rádio Dourado, viu, Zé? A dona Cléa falou, não, pode falar pro Zé que nós chupa melancia aqui também. Um beijo no seu coração, Zé. Manda um abraço aí pro Valentim também, tá? A Cíntia tá aqui acompanhando o programa. Newton Júnior, eu quero participar do sorteio. A Rose tá dizendo, olha, Newton Júnior, não falar nada no momento de dor da pessoa já diz tudo. Entendeu o recado aí, né, Rose? Beijo no seu coração, minha linda. Que Deus abençoe a sua terça-feira. Olha, golpista se passa por funcionário de banco, gente. O final você já sabe. Vocês querem que eu conte a ocorrência mesmo assim, mesmo sabendo o final dela? Vou contar. O homem, a vítima, procurou aqui a delegacia de polícia após cair num golpe aí, aplicado por telefone via WhatsApp. Segundo o registro, por volta das 2 da tarde, a vítima estava em casa quando recebeu aí o contato de um indivíduo que se apresentou como funcionário do Banco Bradesco. O suspeito afirmou que terceiros estariam tentando aí clonar o cartão bancário da vítima e disse que poderia ajudá-la a impedir essa suposta fraude. Durante a conversa, ele foi orientado aí a mexer ali no celular, né? E também pediu dados ali de acesso bancário, sempre usando ali o argumento de que estava protegendo a conta da vítima. Acreditando que realmente estava falando com alguém do banco, a vítima o quê? Seguiu as instruções dele ali, né? Depois descobriu que foram feitas 2 transações via Pix da sua conta. Uma de R$ 1.381, outra de R$ 597, totalizando um prejuízo de R$ 1.978. A vítima relatou que em nenhum momento foi informada de que estava autorizando a transferência. Pelo contrário, o suspeito dizia que o procedimento era para evitar uma fraude. Como essa era uma conta pouco movimentada, né, a vítima então percebeu o golpe cerca de uma semana depois. Ao acessar aí o aplicativo bancário e encontrar as notificações de débito e movimentações que ele não reconhecia. Então, percebendo isso, ele procurou a delegacia para registrar o boletim de ocorrência. 10:49, 10:49. O final é aquilo que a gente já sabe. A gente está cansado de dizer aqui no programa, semana passada, o delegado, né, o doutor Haroldo, esteve aqui. E a gente estava falando justamente sobre isso. O banco não liga. O banco vai te comunicar via seu aplicativo. E se o banco te ligar, vai presencialmente ver.

0: vai na agência. Mas banco não liga. Normalmente, as notificações do banco chegam via aplicativo. Olha, um caso aqui, ó, um cheque de mais de 3 mil reais foi furtado dentro de um caminhão em uma oficina mecânica, em um posto de combustível aqui da nossa região. Essa ocorrência foi registrada na delegacia virtual após o furto de um cheque que estava dentro de um caminhão. Ele foi furtado aí nessa oficina localizada aí às margens de uma rodovia, da rodovia 364 aqui da nossa região. Segundo o relato, o fato aconteceu ontem, por volta das 10 da manhã. A vítima informou que o cheque foi subtraído dentro do veículo enquanto ele estava ali no local mencionado na ocorrência. O cheque seria, inclusive, esse cheque seria do próprio estabelecimento, né? Desse posto de combustível, vinculado aqui à agência bancária do Sicredi. O valor do cheque de R$3.186,32. Então, o caso foi registrado como furto consumado, já que o documento foi retirado aí do caminhão sem autorização, né? O espelho do cheque foi anexado aí na ocorrência, inclusive para auxiliar na apuração. Então, essa ocorrência também registrada aí nessas últimas horas. Som alto em veículo gera denúncia. Abordagem policial e carro é apreendido em área residencial aqui da nossa cidade. Na madrugada de hoje, vocês estão achando que quem estava ligado no programa do plantão policial nesse final de semana teve uma ocorrência parecida com essa aqui. Vocês acharam que eu estava lendo ocorrência repetida aqui, né, gente? Mas a ocorrência foi registrada hoje, nessa madrugada. Por volta de 1h20 da manhã, a Polícia Militar foi acionada ali após várias denúncias de moradores sobre perturbação do sossego no residencial João Francisco de Oliveira, aqui no setor Curvinel. Segundo o registro, quando a equipe policial se aproximava do endereço, ainda a mais de uma quadra de distância, olha só, se a mais de uma quadra de distância a polícia já estava conseguindo ouvir o som alto, imagina os vizinhos do lado. No local, os policiais encontraram um Gol estacionado sobre a calçada com as portas dianteiras e o porta-malas abertos, reproduzindo músicas em volume extremamente elevado. Além do som, havia várias pessoas ali próximo ao veículo consumindo bebida alcoólica e dançando. Parece que era final de semana, né, gente? A ocorrência aconteceu nessa região que é estritamente residencial, com casas próximas ali uma das outras, né? O que reforçou aí mais ainda a caracterização de perturbação do sossego público. Durante a abordagem, o homem se apresentou ali como proprietário do veículo. Diante da situação, foi lavrado o termo circunstanciado de ocorrência contra ele por perturbação do sossego público. O veículo, adivinha, foi removido, recolhido ao pátio do 46º Batalhão de Polícia Militar. E os vizinhos agradeceram o trabalho da Polícia Militar. Também foram confeccionados 3 autos de infração de trânsito relacionado ao caso. Aqui no boletim não diz, mas provavelmente o carro foi multado por estar aí na calçada, enfim, certo, outras notificações foram aplicadas aí diante desta situação. Então, essa ocorrência registrada nessa madrugada aqui em nossa cidade. O camarada estava ali achando que era final de semana, 1h30 da manhã, ouvindo som alto, né? Aqui no setor Curvinel, aqui, ó, essa região aqui. Enfim, a polícia foi lá, fez ele desligar o som, o carro tinha um monte de irregularidades, foi levado inclusive aí para o pátio do 46º Batalhão de Polícia Militar. 10h54, Nilton Júnior quer essa camiseta do Brasil aí. Vamos lá, hein? Nilton Júnior não divulga meu nome, eu moro aqui no setor Taninho, tenho 2 netas autistas, Mas nós não aguentamos mais o barulho dessas motos. E o Tojuni se incomoda elas demais. Elas sofrem muito, não só elas, né? Como os idosos também. Eu acho que tá na hora Serginho da SMT, meu amigo, meu nobre irmão, camarada, lutador de jiu-jitsu. Um dia eu fui lutar jiu-jitsu com esse Serginho. Pra que que eu fui tentar? Mas quer chamar você, Serginho, meu amigo, meu irmão, meu camarada, secretário, superintendente de trânsito da nossa cidade. Chega pertinho do rádio aí. Serginho, toda vez que eu mando as notificações, as reclamações aqui, carinhosamente ele atende, muito solícito, nunca negou nada. Mas não tá na hora da gente fazer uma fiscalização aí contra essas motos barulhentas? Né, Serginho? Porque inúmeras as reclamações. Nós temos aí vários entregadores de deliveries que estão trabalhando, né? Mas esses, eles usam escape direto. É uma barulheira infernal. E aqui nós temos uma mãe, dentre vários ouvintes que sempre participam reclamando, eu quero chamar a atenção é dessa mãe que tem, que está participando aqui no programa. Ela possui netas autista, e autista tem muita sensibilidade auditiva. Será que não está na hora da gente fazer aí um mutirão para arrancar essas motos, tirar essas motos barulhentas aí de circulação? Ah, mas eu tô trabalhando. Ah, não dá, tá insuportável, é insuportável. Então chama atenção para ver se não tá na hora de fazer aí uma fiscalização, uma intensivão aí de fiscalização para tirar essas motos barulhentas de circulação. Porque as pessoas, elas só toma atento das coisas quando sofrem no bolso, né? Quando são multadas, né? E eu acho que já tá na hora. É inúmeras as reclamações que nós temos aqui dentro do programa constantemente. Sobre as motos barulhentas. À noite, principalmente, nós temos ouvinte ali na região da Avenida Contorno. Ontem, inclusive, eu mandei a reclamação dele direto pro Serginho. Ali na Avenida Contorno, constantemente reclamação das motos barulhentas. É por todo lugar, ruas e avenidas. E parece, eu acho que essa turma acha bonito ser feio. Porque quanto mais barulhenta a moto, mais eles acham que eles estão bonitos em cima delas. É de encabular. Doutor Júnior, aqui na Avenida 3, no setor São Bento, misericórdia, tem dia que esses motoqueiros passam aqui à noite dando tiro. Precisa mesmo fazer uma blitz. Ah, Newton Júnior, eu acho que deveria fazer igual um colega que falou na rádio hoje, né? Os empresários contratar só quem tem moto sem barulho. Aham, boa dica, né? Os meus amigos aí, empresários que necessita de delivery, contratar aí só quem tem moto que não tem barulho. Ou então falar, o negócio é o seguinte, você trabalhar aqui, infelizmente, com essa moto barulhenta não tem como não. Porque não dá. É infernal. Você tá no trânsito, no semáforo. E é o que eu disse aqui. Quanto mais barulhenta as desgramas dessas motos é, mais bonitas eles acham que são. Eu tô ouvindo o plantão aqui, quero ganhar essa camiseta da seleção. A ouvinte tá dizendo, é ridículo isso aí, Newton Júnior, é ridículo mesmo. Newton Júnior, aqui no setor Leontino, do mesmo jeito, durante o almoço, à tarde, à noite, ninguém aguenta. Newton Júnior, na região da Estrada do Cedro à noite, fica uma turma de motoqueiro com os faróis desligados empinando moto, Newton Júnior, muito perigoso. Estamos aguardando aí até hoje, né, o centro de eventos aí, para esse tipo de encontros, né, que a prefeitura lançou e a gente agora não sabe a que pés que anda, né. Newton Júnior, falando de moto, tem muita moto potente também que ninguém aguenta, viu? Escape aberto, acelera no 12. Moto sem placa, não, também, essas motos de alta cilindrada, né? Mas você equiparar, por exemplo, uma moto de 1000 cilindrada, um roncado fazendo barulho, é uma coisa, mas você vê uma Titã, véia, sem placa, cair no painel, com um escapamento direto, não dá. Apesar que uma moto de alta cilindrada, às vezes o ronco dela é mais alto por conta da potência do motor. Aí aparece aí esses titanzeiros colocando escapamento direto pra moto só fazer barulho, não tem potência nenhuma, aí haja paciência também, mas enfim. O ouvinte tá dizendo aqui, Newton Júnior, eu concordo com você, viu, Newton Júnior? A Giane, né, tá ouvindo aqui, participando aqui, tá lá no setor floresta, no setor Jardim Floresta, querendo participar do sorteio. Eu concordo com você, Newton Júnior, já passou da hora das autoridades verem essas motos barulhentas, incomodam demais, né? Pessoas muito sem noção. Estão trabalhando? As motos barulhentas, a maioria das motos é da turma desses deliveries aí, sem contar motos barulhentas, escapamento direto, muitas das vezes para eles ganharem R$6, R$7, R$8 numa entrega, eles arriscam a própria vida para ganhar aí o pão de cada dia, né? Andam em alta velocidade, passam do lado errado, furam semáforos, ou seja, se essa turma não colocar a mão na consciência, eles vão parar de levar o pão de cada dia cedo pra casa, né? Aí vai restar mãe e pai chorando, porque não dá, não respeitam, né? Ainda mais essa turma recém-habilitada, eles acham que eles são feitos de ferros. Vocês lembram quando... Eu vou fazer esse último adendo aqui e já vou terminar o programa. Fazer o sorteio aqui. Vocês lembram quando se implantou aqui há mais de 20 anos atrás em Mineiros os mototáxis? Não tinha acidente constantemente com mototaxista? Essa semana eu tava rodando com o Joãozinho do mototáxi, a gente tava conversando sobre isso. Por quê? Porque eles entendiam que quanto mais eles rodassem, mais iriam ganhar, certo? Mas arriscavam muito, então tinha constantemente acidente com mototáxi. Era assim ou não era? Se eu estiver mentindo, vocês falam aí. Manda no WhatsApp aí, não, Newton, não era assim não. E eu falo quem que falou aqui, porque o programa é democrático. Tinha demais. Hoje você percebe que raramente tem acidente com mototaxista. Por quê? Porque eles entenderam que a segurança deles e a segurança do passageiro é a principal. É devagarzinho, é respeitando o pare, é respeitando a sinalização, andando do lado certo, sem pressa. Nós vamos chegar no ponto que você precisa do mesmo jeito. Sem contar o susto que a gente tinha nas avenidas com, né? Agora, qual que é a problemática que nós estamos vivendo? É com esses delivery, com esses entregador de delivery. Entendeu? E se você for olhar, analisar, tudo é uma garotada nova. Tudo é acima dos 18, 20. É nessa idade que esses cabeçudos acham que eles são de ferros. e que são os melhores, eles acham que eles são os melhores motociclistas do mundo. É aonde quebram a cara. Quando ele estiver com 30, 40 anos, a turma que sobreviver essa fase vai falar, cara, eu arrisquei demais. Não precisava daquilo tudo. Gente, meu Deus do céu. É assim que funciona. Enquanto isso, a gente fica aí, né? Só rezando, orando, pedindo a Deus para que a gente não seja a próxima vítima envolvida. Ouvinte, a Shirlene, né, tá participando com a gente, um beijo do seu coração. Newton Júnior, parabéns aí pelo comentário, precisa mesmo aí de fiscalização, não tem condições essas motos barulhentas e pior, né, além disso empinando sem farol e sem placa. Não, domingo eu estava na porta de um estabelecimento, era umas 9h30, 10 horas da noite, ali próximo ao Senac. Me sobe um titanzeiro ali, furou uns 3 pares. Moça, aquilo me deu uma indignação tão grande. Se passa um pai de família ali, indo pra casa, entra num problema por causa de um desmiolado desse, de um cabeça de ameba desse. 11h06, tô atrasado. Vamos fazer o sorteio aqui rapidinho? Quem mandou o nome completo? Quem mandou o nome completo? Gente, se hoje eu tivesse 300 camisas aqui, meu amigo Dantinha tá lá em Portelândia ligado na gente. Obrigado, viu, Dantinha? Hoje, se tivesse 300 camisas aqui, era pouco. Vamos ver aqui. Tá girando aqui o... Vamos, computador, vamos, acelera. Muito bem, saiu aqui o ganhador. João Bosco, morador do bairro São João. Pode vir buscar a camiseta aí, João Bosco. Depois do almoço pode passar aqui e pegar a camiseta, beleza? Gente, eu sei que é muitas participações. Eu queria ter uma camiseta para cada um aí de vocês, mas infelizmente eu não tenho. Mas obrigado pela participação, que Deus abençoe. Tamo junto, é nóis. Amanhã tem muito mais às 10 da manhã. Tô atrasadíssimo aqui, vou terminar o programa porque o Craquetel já tá olhando para mim de cara feia aqui, olhando, batendo o dedinho no relógio e ele com razão. Tchau, gente, até amanhã. Vem aí o programa Novena de Santa Chagas, na sequência nós temos aí o Resenha Esportiva. 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

0: E vamos juntos rezar o segundo dia da nossa novena perpétua a Jesus das Santas Chagas. E eu convido você a mandar as suas intenções, 41-3221-6060. Rezemos. Por suas santas chagas, suas chagas gloriosas, o Cristo Senhor me proteja e me guarde. Senhor Jesus, foste levado na cruz para que, por vossas santas chagas, sejam curadas as de nossas almas. Eu vos louvo e agradeço pelo vosso ato redentor. Carregaste em vosso próprio corpo os meus pecados e de toda a humanidade. Nas vossas santas chagas, Senhor, coloco minhas intenções, minhas preocupações, ansiedades e angústias, minhas enfermidades físicas e psíquicas, meus sofrimentos, dores, alegrias e necessidades. Em vossas santas chagas, Senhor, coloco a minha família. Envolvei, Senhor, a mim e meus familiares, protegendo-nos do mal. Senhor, ao mostrar vossas santas chagas gloriosas a Tomé e o mandando tocar em vosso lado aberto, o curaste da incredulidade. Eu vos peço, Senhor, permita-me refugiar em vossas santas chagas e, por mérito desses sinais de vosso amor, curai a minha falta de fé. Ó Jesus, pelos méritos de vossa paixão, morte e ressurreição, dai-me a graça de viver os frutos da nossa redenção. Amém. Acompanhe agora esse testemunho que nos foi enviado, e você pode enviar o seu testemunho que nos edifica na fé desta grande devoção de Jesus das Santas Chagas. Acompanhe.
1: Quando de uma viagem para a Itália, eu contraí uma infecção muito grande lá. Lá mesmo eu iniciei o tratamento, chegando no Brasil, exames, constatado uma bactéria. Trocamos o tratamento por várias vezes e isso perdurou por 6 meses, de setembro de 2023 até fevereiro de 2024, quando eu vim no retiro do Padre Reginaldo. Chegando no retiro, eu senti uma dor muito forte na bexiga. Aí eu falei para Deus: nossa, eu estou aqui com uma caravana, eu organizo caravanas com 40 pessoas. E eu vou ter dor de bexiga aqui agora, Senhor? Mas eu esqueci. Participei do retiro normalmente. Na missa de encerramento, lá, o padre falou: tem uma pessoa aqui que tem uma infecção de bexiga recorrente há vários meses. E eu, naquele momento, eu tomei posse, toquei o lugar onde eu sentia dor, e faz 1 ano, nenhum remédio, nenhuma dor, e mais uma vez a gente participa de mais um retiro. Evangelizar é preciso. Graça alcançada, graça testemunhada. Toca o sino, sacristão.
0: E vamos à bênção da casa. Que a vossa divina bênção os acompanhe, que o Espírito Santo ilumine os seus pensamentos e que seu poder haja por eles em toda parte. Tudo que se encontra nesta casa, os que nela entram, os que dela saem, que Jesus, nas suas santas chagas, nos abençoe e vos preserve do mal, para que nenhuma desgraça se aproxime de vós. O Senhor vos abençoe e vos guarde, que Ele faça seu rosto brilhar sobre vós, que Ele se compadeça de vós e vos dê a paz. Em nome do Pai, do Filho e do Espírito Santo. Amém.
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0: Obrigado.
1: Onze horas e 17 minutos.
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1: Carlos André. Agora são 11:18, 11:18. Alô, alô, torcedor, aquele abraço. Ótima manhã de terça-feira, hoje, dia 2 de junho, 2026. Estamos chegando. No seu rádio, no Pique da Eldorado, a pioneira de mineiros, desde 1979, com você, direto aqui no estúdio, Helena Paniago. Carlos André ao lado do super craque da informação, Luiz Carlos Lico. Com mais um Resenha Esportiva. É isso mesmo, 11:19. O meu destaque de hoje: Anápolis inicia venda de ingressos para a decisão da Copa Verde contra o Paysandu. Boa sorte para nossa equipe goiana do Anápolis, o Galo Carijó. Ainda na edição de hoje, Goiás, Lucas Rodrigues se apresenta à seleção sub-20 e aí vai desfalcar o Goiás Esporte Clube, volante de 18 anos, hein? É uma joia verde goiana, Lucas Rodrigues. No Atlético, Adson Batista critica a atuação do Dragão em clássico e cobra evolução do time na Série B. Vila Nova tá bem, engata a terceira vitória seguida e divide a liderança da Série B do Campeonato Brasileiro. Luiz Carlos Lico, tudo bem? Bom dia.
2: Bom dia, Carlos André, bom dia, queridos ouvintes do Resenha Esportiva. Hoje, muita coisa aqui no Resenha Esportiva, tem campeonato aí da segunda divisão, tem Copa do Mundo, rapaz, muita coisa aqui, um abraço aí pra você, querido ouvinte, eu sou o Luiz Carlos Lico.
1: Opa, forte abraço aqui, Carlos André. Hoje de folga, o nosso querido craque Theo retorna amanhã com muito mais esportes pra você aqui no Resenha Esportiva. Eu começo destacando o Goiás Esporte Clube, olha só. O volante Lucas Rodrigues vai desfalcar o Goiás no próximo compromisso pela Série B, né? Convocado para a Seleção Brasileira Sub-20, jogador de 18 anos se apresenta. Na verdade, ele se apresentou ontem, segunda-feira, para um período, né, de treinamentos e amistosos contra o Chile em Santiago. O jogo da seleção estão marcados nesses jogos para os dias 6 e 9 de junho no Estádio Nacional, como parte da preparação para o Sul-Americano Sub-20 de 2027. Antes da viagem ao Chile, a equipe comandada pelo técnico Paulo Victor treina entre os dias 1 e 4 de junho na Granja Comari, no Rio de Janeiro, lá na cidade de Teresópolis. Com o calendário apertado, o jogador do Goiás, Lucas Rodrigues, não terá tempo hábil para retornar e ficar à disposição, né, do técnico Daniel Paulista para o duelo contra o Novo Horizontino, marcado para o dia 10 de junho em Goiânia, pela 12ª rodada da Série B. Um desfalque realmente a nível de seleção, né, Lico?
2: É um desfalque aí para a equipe do Goiás, né, Carlos André, queridos ouvintes, mas assim, o Goiás, né, tendo ele na seleção, Lucas Rodrigues, né, uma joia aí da equipe do Goiás, mas o Goiás tem muito interesse de colocar ele na seleção, porque, rapaz, se ele conseguir vender aí, vai conseguir aí sanar as dívidas aí que o Goiás tem, que tem muita.
1: Com certeza aí uma joia rara para a equipe do Goiás Esporte Clube. Isso vai render milhões e milhões de dólares, com certeza, até porque se trata de um craque, né? Olha só, Adson Batista, destaque para o Atlético, critica a atuação do Atlético em clássico e cobra evolução do time. O presidente do Dragão, Adson Batista, ele fez duras críticas, né, ao desempenho do time após o empate por 1-1 com o Goiás no último sábado pela 11ª rodada da Série B. O dirigente demonstrou insatisfação com a atuação no clássico, cobrou maior responsabilidade dos jogadores e afirmou que a equipe está abaixo do esperado na temporada. E aí, com esse resultado, o Dragão chegou aos 13 pontos, permaneceu na 14ª colocação e segue distante da parte de cima da tabela. Adson afirmou que o Atlético fez um primeiro tempo ruim, técnica e taticamente, né? E destacou melhora apenas após as mudanças promovidas na etapa final. Abre aspas para ele: não gostei do Atlético no primeiro tempo. Acho que foi um jogo muito ruim, muito abaixo tecnicamente e taticamente, porque não conseguimos encaixar a marcação. Espero muito ainda que o Atlético possa evoluir, porque está muito aquém do que esperávamos e queremos. Jogamos contra um time que é um dos maiores adversários que nós temos e que é um time muito bem postado, né? No segundo tempo, nós melhoramos depois que o Guilherme Marques entrou. Ele chamou a responsabilidade, mas o balanço é que o Adson, né, ele acabou criticando essa atuação lá do Dragão em um clássico e cobrou evolução do time. A equipe não tá bem, não vem bem aí na tabela de classificação da Série B do Campeonato Nacional, Lico.
2: É, não vem bem, né? O Adson, como sempre, né? Sempre é criticando. Quando um técnico chega numa equipe igual o Atlético e tem um presidente que entende de futebol, porque o Adson entende muito, né? Fala muito também, mas entende muito de futebol, então fica complicado, né? A gente sabe aí que o Atlético não deu liga, né? Não deu liga esse ano, mas ainda tem tempo, ainda tem essa nova janela para contratações. Esse Guilherme Marques aí é o jogador aí que tem a mais habilidoso aí da equipe do Atlético, mas o Atlético ainda tem que contratar alguns jogadores se quiser aí subir para a primeira divisão. Se não classificar, não contratar, não classifica Carlos André e também nosso querido ouvinte.
1: E quem tá bem é a equipe do Vila Nova. Vamos falar do Vila Nova daqui a pouquinho, após os nossos queridos parceiros que anunciam sempre com a gente aqui no Resenha.
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1: É isso aí, galera. São 11 horas 27 minutos. Portanto, Vila Nova, ele engatou a terceira vitória seguida e divide a liderança da Série B. Nós destacamos ontem, claro, nós estamos torcendo para que, eu particularmente torço para que as três equipes possam subir para a primeira divisão. Mas é muito difícil, né? É claro, muito difícil, pelo menos uma equipe. Aí o ano que vem, né? Vamos ter aí jogos importantes vindo aí, esse Flamengo, né? Jogar na capital, Botafogo, Fluminense, São Paulo, Corinthians. E o Vila Nova mantém essa boa fase na Série B ao vencer o Londrina pelo placar de 1-0 fora de casa. E chegou a terceira vitória consecutiva na competição. Isso é importantíssimo, você tem que vencer em casa e aí, principalmente quando você consegue vencer fora, é ótimo. Com o resultado, o time colorado alcançou 22 pontos e passou a dividir a liderança com a equipe do Sport. O Tigrão ultrapassou o São Bernardo, lá de São Paulo, e também o Náutico, né? O Náutico na tabela e aparece empatado com, em pontos com a equipe pernambucana, que leva vantagem no saldo de gols. Essa sequência recente ganha peso pela circunstância, né? Das três vitórias seguidas, duas foram conquistadas longe de Goiânia, né? Eu falei dessa importância de se vencer também fora de casa, né? Foi contra o América, né? Lá em Minas, e agora contra o Londrina, reforçando a recuperação da equipe comandada pelo técnico Guto Ferreira após período de oscilação. Depois de sofrer eliminação para o Anápolis na Copa Centro-Oeste e passar três rodadas sem vencer na Série B, o Vila reagiu rapidamente e voltou a se consolidar entre os primeiros colocados da competição. Agora, o próximo desafio será diante do Botafogo de São Paulo. Segunda, próxima segunda-feira, dia 8, lá no Oba, hein? Onésio Brasileiro Alvarenga pela 12ª rodada. O Vila entrará em campo 2 dias antes do Sport, que recebe o Athletic na quarta-feira, dia 10. E pode assumir momentaneamente a liderança isolada da Série B do Campeonato Brasileiro. É o melhor goiano nessa competição até o momento e que continue assim, né, Lico?
2: É que continua assim, né, Carlos André, querido ouvinte aí. O Vila Nova, né, tem muito tempo que o Vila Nova não ganha duas partidas fora de casa, assim, consecutivamente, a terceira é seguindo uma em casa e duas fora. Então, o Vila Nova muito bem, é o melhor goiano disparado aí. Hoje ele tá líder com 22 pontos, só tá perdendo aí, ficando em segundo critério de desempate, porque o Sport tá com 22 e o Vila Nova também tá com 22 pontos. A gente torce muito para as equipes de Goiás, né, pelo menos uma, igual você falou, Carlos André, né, pelo menos uma aí ficar na primeira divisão o ano que vem, seria muito importante pro futebol goiano, né? Para todos nós aqui que somos goianos, né? Torcemos aí pro Vila Nova, se não for o Vila, pode ser o Goiás e também o Atlético, que a gente vai ficar feliz do mesmo jeito. O Vila Nova muito bem, igual o próximo jogo, se ganhar em casa, olha, dispara aí com 25 pontos, né? E olha que a gente tá só na 11ª rodada. Então, assim, ainda tem jogos, muitos jogos ainda, tem essa janela aí do dia 20 de julho, que vai abrir aí para poder as equipes contratarem, né? Tomara que o Vila Nova contrata é mais para poder reforçar mais a equipe do Tigrão.
1: Certo, e os jogos, eles continuam, né? Só paralisou a Série A, isso?
2: Só paralisou a Série A. A Série A vai ficar 52 dias aí, as equipes não vai saber como ficar aí, né? Na Série A, tem que fazer umas férias, depois fazer amistosos. Então, só a Série A que vai parar, as outras séries vai continuar normalmente.
1: B, C e D. A Série B, portanto, o Sport lidera com 22 pontos, em segundo, Vila Nova, 22, em terceiro, São Bernardo, 21, em quarto, Náutico, Capibaribe com 19. Em quinto, Fortaleza, o Tricolor de Aço tem 18. Em sexto, Goiás, o Verdão soma 17. Em sétimo, Novo Horizontino, 17 pontos. Oitavo, Criciúma com 17. Em nono, Athletic com 17. Em décimo, Juventude, 16. Décimo primeiro, Operário com 16. Décimo segundo, CRB, 14. Décimo terceiro, Ceará com 13. 14º Atlético aqui de Goiás tem 13. Em 15º, Cuiabá também 13. 16º, Botafogo com 10. Aí na zona vermelha, aquela zona do rebaixamento, hoje estariam descendo para a Série C. O Avaí em 17º lugar com 10 pontos. Em 18º, Londrina com 8 pontos. Em 19º, Ponte Preta com 8. vigésimo e último, esse aqui já não tem jeito, hein, pra mim, eu sei que tá bem próximo aí, né, de chegar ainda, nem viramos o turno, mas o América só com 3 pontos, esse aqui pra mim já era, hein, a América é o último.
2: É, também acho que já era, o América, e eu nunca vi o América assim, desse jeito, né, muito, muito problema lá pro lado do Coelho, né, o 3 pontos aí em 11 jogos, né, dificilmente vai reabilitar, muito complicada a história aí do nosso querido Coelho.
1: E aqui então, pegando os 3 goianos, o melhor colocado, claro, é o Vila, tem 22, hoje estaria na Série A, é o segundo colocado, sobem 2, né?
2: É, sobem 2 direto, depois vai ter um playoff aí do 3º contra o 6º, o 4º contra o 5º, pra ver que os outros 2, que esse ano vai ser diferente do ano passado.
1: Olha só, Vila Nova é o segundo com 22, o Goiano, o segundo melhor goiano é o Goiás, tem 17 na 6ª posição. E lá embaixo, em 14º lugar, o Atlético tem que melhorar bastante, hein, Adson? É o 14º colocado com 13 pontos, mas ainda tem muitos jogos, estamos apenas na 11ª rodada desta Série B do Campeonato Brasileiro, Lico.
2: É isso mesmo, né, rapaz? Vamos torcer muito aí, né, igual a gente já falou aí, pra ver se um goiano sobe aí, mas é meio complicado, essa segunda divisão, muito aparelho aí, a gente vê que é poucos pontos aí dividindo as equipes, então vai ser jogo duro, e a gente sabe que segunda divisão é pauleira, e os times goiano aí tem que entrar na linha, o Atlético tem que voltar a contratar, tá, para ver se dá mais um arroz aí, que senão não sobe.
1: Agora são 11:33, vamos ao nosso destaque.
2: Agora vamos aí com a Daniela Esperon, né? O brasileiro da Série B, cartões vermelhos roubam a cena na 11ª rodada, aí vem Daniela Esperon falando tudo aí da Série B.
1: 11:34.
3: Está começando o Futebol de Acesso. Eu sou a Daniela Esperon e você vai ficar por dentro dos principais acontecimentos da rodada da Série B. Vamos lá?
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3: A Copa do Mundo fez o Brasileirão parar, mas a Série B segue bem viva. Nesta segunda-feira, a rodada 11 foi finalizada. Essa é uma competição de muito equilíbrio, jogo físico e muito disputado, o que pode fazer que os cartões vermelhos apareçam com mais frequência. E foi o que aconteceu. Em 10 jogos, foram 6 expulsões. A partida com mais cartões vermelhos foi a vitória do vice-líder Vila Nova por 1-0 contra o Londrina. 3 jogadores deixaram o campo antes do apito final. Quem também se enrolou com os cartões vermelhos foi o Ceará, que levou 2 e perdeu em casa para o Operário por 2-1. A derrota causou a demissão do técnico Mozart no Vozão. O duelo entre Ponte Preta e Botafogo de Ribeirão Preto fechou a lista das expulsões. Mas o Pantera não conseguiu vencer a Macaca em Campinas, mesmo jogando com 1 a mais desde o primeiro tempo. Apenas em uma das 11 rodadas da Série B, passou sem nenhum cartão vermelho. Na opinião do jornalista Cadu Macri, essa é uma competição onde o lado técnico fica um pouco de lado e as divididas são mais pegadas, aumentando o número de faltas e cartões.
5: É, Daniele, numa competição como a Série B, onde necessariamente, né, os times montam elencos de jogadores mais físicos e que não conseguem investir em atletas um pouco mais técnicos por conta do valor que esses custam para o elenco, então é normal que a gente veja muita dividida, entradas firmes, fortes, cartões amarelos e, consequentemente, vermelhos também. Então não chega a ser uma surpresa que apenas em uma das 11 rodadas tenha passado sem nenhum cartão vermelho. E ainda tem um ponto agravante nisso tudo, que é o VAR, né? Que é capaz de observar jogadas que antigamente passavam batido pela arbitragem e hoje em dia não passam mais. Então, normalmente, jogos assim, né, costumam ter poucos gols e muitos cartões. Então, a temporada 2026 da Série B está fazendo, mais uma vez, o que dela se espera nesse quesito. Cartões vermelhos e muita dividida, e os jogadores têm mais transpiração do que a própria inspiração para conseguirem os resultados. Cabe também administrar bem o lado psicológico para não cair em cartões por conta de agressões verbais com a arbitragem e também outro cenário que tem acontecido muito, que são as questões com gestos obscenos, que tem acontecido mais na Série A do que na Série B, mas como a gente sabe, a qualquer momento pode chegar nessa competição também.
3: Cartões à parte, o Sport venceu o clássico pernambucano com o Náutico por 2-0 e está na primeira posição com 22 pontos, mesma pontuação do Vila Nova. São Bernardo, Náutico, Fortaleza e Goiás fecham o G6. Já o Z4 tem Avaí, Londrina, Ponte Preta e América Mineiro. O Coelho, inclusive, é o único time que não venceu em 11 jogos. Você acompanha tudo da Série B do Campeonato Brasileiro aqui no Futebol de Acesso toda semana. Até a próxima.
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1: Muito bem, são 11:38. 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
0: Carlos André.
1: Ao lado do super craque da informação, Luiz Carlos Lico. Daqui a pouquinho você volta, Daniele, com mais informações do esporte nesta manhã de terça-feira, dia 2 de junho. Deixa eu mandar bom dia. Hoje estou em casa ouvindo super resenha esportiva. E a arbitragem e o VAR foram afastados depois dos acontecimentos do jogo Palmeiras 1-0. Craquetel tá em casa, mas tá acompanhando o Luiz Carlos Lico.
2: É, um abraço aí pro Craquetel, tá se recuperando aí de uma cirurgia que fez aí na sua boca. Um abraço aí pra ele, que boa recuperação aí, Craquetel. Um abraço aí pra você.
1: Abraço também pro Carlinhos, né, participando com a gente. Bom dia, turma do Resenha Esportiva, estamos ligados, um abraço.
6: Boa noite, meu amigo Lica.
1: Essa aqui é de ontem, né?
2: Uai,
1: essa
2: aí voltou. Chegou. O Carlinhos Elegância, né? É um grande amigo da gente. Um abraço aí pro Carlinhos Elegância. Um abraço aí, meu querido. Um
1: abraço, rapaz. Você tá no Japão? Boa noite. É bom dia. Alô, Gueba.
7: Antônio, então tá. Tem que passar hoje mesmo à noite. Deve passar lá e deve estar lá.
1: Fala comigo, garoto. Bom dia. Obrigado pela audiência. Agora são 11:39. Tem mais destaque na sequência aqui do Resenha.
2: É, na sequência vem Daniel Esperon falando que é a seleção brasileira, CBF veste de verde e amarelo para a despedida do Brasil rumo ao Hexa.
1: É, Brasil viajou ontem, né, para os Estados Unidos. Boa sorte, então, para nossa seleção brasileira. Alô, alô, Daniel Esperon.
3: A seleção brasileira viveu nesta segunda-feira os últimos momentos em solo nacional antes da disputa da Copa do Mundo. Os 26 jogadores convocados por Carlo Ancelotti se despediram do Brasil e foi toda uma preparação especial. A CBF preparou uma ambientação temática para receber os jogadores na sede, situada na Barra da Tijuca, no Rio de Janeiro. As cores verde e amarela dominaram os espaços internos da sede, que recebeu fitas decorativas espalhadas pelo teto, elementos visuais voltados à Copa do Mundo. Funcionários da confecção também trabalharam utilizando camisas especiais alusivas ao torneio. O principal destaque da decoração foi o percurso reservado aos atletas, o caminho interno entre o acesso lateral e a recepção foi transformado numa espécie de passarela iluminada por luzes que alternavam nas cores verde e amarela. Esse cenário, todo esse clima já é a expectativa pela sexta estrela brasileira. O Brasil, que goleou por 6-2 Panamá no último amistoso em solo brasileiro, agora tem mais um compromisso diante do Egito no dia 6 de junho. Esse é o último amistoso antes da bola rolar de forma oficial. Brasil, que tem estreia prevista para dia 13 de junho, diante do Marrocos. E a expectativa fica, será que o Neymar vai ter condições de jogo? O camisa 10 da seleção embarcou para os Estados Unidos sorridente e muito confiante em se recuperar o mais rápido possível. Agência Rádio Web com informações da seleção brasileira, Daniele Esperon.
1: Obrigado, Daniele, pelas informações e aí essa expectativa, né? se ele vai estar apto a jogar, será que vai se recuperar? Vem quase um ano e tanto no Santos machucando, será que vai recuperar agora? Seria muito milagre, claro que nós acreditamos em milagre, né?
2: Claro, né? Quem acredita em milagres acontece, né? A gente, o próximo, Daniel Esperon vai trazer tudo isso, o médico falando dos problemas aí do Neymar. A gente sabe aí que o Neymar chegou, depois que ele se machucou aquela vez que ele machucou o joelho, já tem 3 anos, ele nunca mais jogou em alto nível. Então pra mim é um ex-jogador em atividade. O Brasil tá levando ele lá mais pra poder ficar de bem aí com a imprensa, com o torcedor que quer o Neymar aí na seleção, mas a gente sabe que ele não tem condições aí de jogar em alto nível aí, porque Copa do Mundo são os melhores, é quem tá bem. Quem não tá, não adianta, não vai ter a sua oportunidade. O Brasil saindo com festa aqui do Brasil pra indo aí lá pros Estados Unidos fazer seus treinamentos, é um CT muito, muito, tudo que o Brasil precisa lá para fazer um trabalho aí de treinamento para 2 semanas de treinamentos aí, que vai jogar agora, próximo sábado aí com o Egito, né? Fazendo um amistoso aí com a equipe já de outro nível, né? É o Panamá mais, já é um Egito, já é um outro patamar, como diz aí o rapaz lá do Flamengo. Então, assim, a gente vai vendo aí o Brasil, tem que mudar muito aí aquela seleção, que era os titulares do Brasil, né? Que foi que jogou contra o Panamá. A gente sabe que os outros jogadores que entraram lá vai correr por fora aí e cabe aí o Ancelotti fazer as mudanças que tem que fazer aí, porque o brasileiro, aquele brasileiro, caso André, querido ouvinte, que nunca viu uma seleção, principalmente os jovens, né, que não viu uma seleção como a gente já viu, né, tá mais empolgado. A gente que é da média guarda e da velha guarda aí, a gente sabe que a gente não tá empolgado aí, ninguém tá empolgado aí com a seleção. Só os jovens aí, as crianças que ficam empolgadas e tomara aí que o Brasil consiga fazer uma grande Copa, mas eu acredito que o Brasil não consegue ganhar não.
1: Olha, mas luxo é o que não falta, né? Avião modelo super luxo, ainda falando da seleção brasileira, mais de R$1 bilhão foi o que levou a seleção para a Copa, né? A seleção brasileira vive os últimos momentos no país antes da embarcada para a Copa do Mundo. Se Carlo Ancelotti se preocupa com a formação do time para a estreia do torneio, a logística com direito a um avião de imenso luxo, todo pronto, né? Já viajou ontem. Delegação do Brasil, portanto, embarcou ontem, segunda-feira, em voo fretado do aeroporto Galeão, né, no Rio de Janeiro, direto para Nova Jersey, né? Newark, Nova Jersey, cidade escolhida pela CBF para abrigar a seleção durante a Copa. Previsão de chegada, Brasil já chegou, né? Já está lá em solo americano. Olha só, o modelo do avião escolhido é um Boeing 767-300 VIP, avaliado em R$1 bilhão. Vale destacar, porém, que os deslocamentos internos são responsabilidade da FIFA. Esse avião possui 96 lugares,

0: Pelo menos um teco-teco, rapaz, de Araguaína até Alto Araguaia, até Mineiros, quando a gente vinha jogar, isso em 1986, 87, caminhão caçamba mesmo, a prefeitura, a gente ia atrás da prefeitura, a prefeitura arrumava os caminhão pra gente, aqueles caminhão caçamba, ferro batendo em ferro.
1: Ferro em ferro. Pois é, hoje a gente vê muita diferença, né? Então, felizmente, hoje é muito luxo e pouco futebol.
0: Olha, vamos seguir com mais esportes aqui no oferecimento?
1: Vamos, né? Aqui continua a seleção aqui do Resenha Esportiva. 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
0: Opa, um abraço a todos e obrigado pelo carinho, pela audiência. E temos também um apoio especial.
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0: 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Olha só, o Anápolis inicia venda de ingressos para a decisão da Copa Verde contra a equipe do Paysandu. É isso mesmo. Muito bom, né? Esse título aí, agora essa outra decisão, né?
1: Então, é uma decisão aí, o Paysandu já vem de 5 títulos aí nessa Copa Verde, né? E o Anápolis é a primeira vez que chega numa final. O favorito, na minha opinião, é o Paysandu, por já ter mais bagagem, uma equipe também maior, né? Uma equipe que é outro nível, né? Do Anápolis. O Anápolis ficou 60 anos aí sem ganhar um título, agora ganhou essa Copa Centro-Oeste, agora vai disputar essa Copa Verde. Vamos torcer muito, né? Lá tem o Mineirense, o João Pedro, um abraço aí pro João Pedro, então muito um mineirense lá e a gente sempre vai torcer pelos mineirenses e pelos goianos. Vamos ver se dá a Anápolis dessa vez, mas eu acredito aí que passa é o Paysandu.
0: O ano passado foi o Paysandu venceu do pênalti, né? O Goiás.
1: Isso, não, o Paysandu já foi campeão em cima do Vila Nova no Serra Dourada e em cima do Goiás no Serra Dourada. Então assim, essa Copa pra eles, então assim, eles têm muita bagagem, então a gente acredita mais aí por isso, né? Mas a gente vai torcer muito aí pra equipe do Anápolis.
0: Vamos torcer pra que essa terceira equipe goiana possa fazer diferente, né? E devolver aí esses títulos levados contra Goiás e também com Vila. Anápolis divulgou os valores dos ingressos para o primeiro duelo da final da Copa Verde contra o Paysandu, já marcado para esta quinta-feira, dia 4, às 20h, lá no estádio Jonas Duarte. Vivendo momento decisivo na temporada, embalado pelo título da Copa Centro-Oeste, o Galo aposta na força da torcida para buscar vantagem em casa diante do maior campeão da competição. Ou seja, essa partida manda muito, tem que vencer, né? Tem que vencer e vencer bem, porque depois lá no Pará, a situação é complicada, né, Lico?
1: Rapaz, depois a gente tem que fazer o dever de casa, né? No mínimo aí, você não pode perder o jogo, né, Casa André, queridos ouvintes? Você, um jogo desse numa final, se você já sai perdendo em casa, é muito difícil você conseguir reverter diante aí de um Mangueirão que vai estar super lotado. E agora é a vez do torcedor de Anápolis lotar o Jonas Duarte, né? Porque o torcedor também dá aquela força lá pro jogador fazer um grande resultado. Eu acho assim, se o Anápolis ganhar o jogo, jogo, independente do resultado, ele tem que ganhar, né? Não pode perder. Se perder, aí já perdeu.

0: tudo aí, não adianta que não consegue reverter lá, porque lá o buraco é mais embaixo.
1: É, só que os bilhetes para a decisão custam R$100 a inteira, o Galo vai aproveitar para aumentar aí, fica difícil do torcedor comparecer em grande número, hein?
0: Então, às vezes, né, você dá um tiro no pé colocando o ingresso a R$100. Então, assim, acho que o torcedor de Anápolis, né, eu acho que um ingresso aí numa final dessa, R$50 seria o ideal, né?
1: 50 pra poder...
0: É a meia.
1: Então, 50 assim, meia coberta, né?
0: Então, aí eu falo assim, que às vezes você colocar um ingresso tão alto, às vezes você não lota. E hoje, o Anápolis tá precisando é de lotar o estádio, não de dinheiro, né? Porque o dinheiro é bom, mas nessa fase de uma final aí, que você está disputando uma primeira final aí da sua vida, da sua história, uma final em nível regional, né? Que é em nível regional. Então, assim, a gente acha que o Anápolis não está correto, deveria colocar mais barato para lotar, né? Hoje, se não me engano, lá cabe lá em volta aí de 14 mil, que teve um aumento lá no estádio Jonas Duarte, né? Colocar aí 14, 15 mil, então seria muito bom aí para os jogadores ter aquele apoio, aquela força ali de fora do campo, mas a gente entende também o lado do diretor, né? Tá querendo colocar isso aí, vamos ver se dá certo, tomara que enche lá o estádio.
1: É, com certeza, 11:52, mas fica a nossa torcida para a equipe do Anápolis. Tem mais esporte, mais destaques na sequência aqui do Resenha Esportiva.
0: Olha, na sequência vem Daniel Esperon no preleção. Neymar vai se recuperar a tempo? É uma pergunta. Médico explica lesão e riscos.
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3: Olá, sejam muito bem-vindos ao Preleção. Podcast de hoje tem uma edição especial. Afinal de contas, estamos pertinho da Copa do Mundo. E Copa do Mundo temos Neymar, que foi convocado, mas recentemente ficou constatada uma lesão de grau 2 na panturrilha do jogador e pode ser que ele perca a estreia da Copa do Mundo do Brasil, jogo que será diante do Marrocos no dia 13 de junho. E para falar um pouquinho mais sobre essa lesão do Neymar e explicar, né, para o nosso ouvinte o que é uma lesão de grau 2 na panturrilha, nosso convidado é Felipe Abdala, ele que é PhD em Fisioterapia do Esporte, vai falar aqui um pouquinho para a gente. Primeiramente, muito obrigada pela sua participação, Felipe, é um prazer contar com você aqui no Preleção. E pode explicar para a gente já de início o que seria uma lesão na panturrilha grau 2?
4: Bom, a lesão muscular, ela pode ser classificada, né? Existem várias classificações, a classificação mais atual utilizada é uma classificação britânica, né? Inclusive foi utilizada pelo Dr. Lasmar. Ela é uma classificação que vai de 0 até 4 pontos. Então, a numeração, ela nos indica a piora da lesão. Quanto maior o número, pior a lesão. E ela também tem, dentro dessa classificação, letras A, B e C, que significa a localização da lesão. Exemplo, uma classificação tipo 2A, ela significa que é uma lesão moderada, porém ela está localizada na junção miofascial, uma transição de músculo com fáscia. Uma lesão 2B, ela está ali junto exatamente no ventre muscular. E uma classificação do tipo C, ela está no tendão, ou seja, quanto maior o número e quanto mais letra, né, quanto o alfabeto, né, para a letra C, significaria um pior prognóstico. A lesão que nos foi passada por imprensa, né, pela entrevista do Dr. Lasmar, ele caracterizou ela como uma lesão 2, só que a gente não sabe dizer qual seria a letra, ou seja, a localização da lesão. Uma lesão grau 2, ela é considerada uma lesão moderada, porque ela pode acometer ali, em média, de 10 até 50% das fibras musculares. E se a gente for pensar em área de ruptura, você pode ter, em média, de 5 até 15 centímetros de área de ruptura. Isso daí geralmente é só analisado, logicamente, pelos exames de imagem. Mas dá para termos uma ideia, né, de uma lesão moderada, vamos dizer assim, pela lesão classificação grau 2.
3: Ô, doutor Felipe, o médico da seleção brasileira, o doutor Rodrigo Lasmar, ele deu uma projeção de 3 semanas para o Neymar retornar à seleção. A gente pode seguir com esse prognóstico ou pode ter alguma alteração?
4: Pode também, mas quando a gente fala de classificação de lesão e prognóstico de RTP, que é o return to play, o retorno ao jogo, ou seja, o atleta estar apto para performar, a ciência ela nos mostra números em semanas, em dias, mas não necessariamente é uma ciência exata. A gente não pode sempre... Não, são 3 semanas, ou seja, somente na 3ª semana Neymar vai conseguir correr, jogar. Não é dessa forma que acontece. São 3 semanas em média de prognóstico, ou seja, a avaliação ela é feita diariamente pelos profissionais fisioterapeutas, profissional médico, o próprio atleta, ou seja, sintomas influenciam. Então, se Neymar estiver com ausência de dor na região da lesão, ele está conseguindo executar movimentos que antes ele não conseguia por dor ou por medo, ele está conseguindo correr, mudar de direção, saltar, não necessariamente só vai poder ser feito isso após 3 semanas. Isso é uma avaliação feita diária, né? Uma avaliação que eles chamam de avaliação clínica e funcional, e os exames de imagem, eles servem para coadjuvantes à avaliação, para determinar ali se realmente está apto ou não ao retorno. Mas a clínica sempre é soberana, ou seja, o que o atleta informa a comissão médica, a comissão da saúde, o que o atleta sente tem muito peso também. Então, lógico, 3 semanas, a partir da data inicial da lesão, né, você geralmente se começa a computar a partir da lesão, e a cada dia eles vão avaliando essas situações que a gente comentou, força, dor, mudança de direção, salto, potência, e isso... Não necessariamente ele vai precisar dessas 3 semanas para conseguir correr ou começar a treinar com o elenco.
3: Doutor, o Neymar jogou num domingo contra o Coritiba, que foi quando ele se lesionou, até em cima daquela polêmica que o quarto árbitro acabou tirando o Neymar de forma equivocada e deu aquela polêmica toda. Mas, de fato, depois desse jogo, o Neymar não treinou e não jogou, e logo em seguida veio a convocação da seleção brasileira. O departamento médico do Santos, ele diagnosticou a lesão do Neymar como um edema, mas existe alguma possibilidade dele ter aumentado a lesão ter se agravado, mesmo ele sem treinar, sem jogar, e evoluir para uma lesão na panturrilha de grau 2?
4: Essa é uma afirmação complexa de ser feita. Eu prefiro acreditar no que se discute muito na área da saúde, principalmente na fisioterapia, na medicina esportiva, em relação ao futebol, que é exames de imagem para lesão muscular. Discute-se muito hoje qual seria o melhor exame para diagnosticar uma lesão muscular, e não necessariamente precisa ser a ressonância nuclear magnética, que é o padrão ouro para detecção de lesões. Discute-se muito a utilização de um exame simples, que é o ultrassom de imagem. E aí, o que acontece? Se o atleta fez uma lesão no dia 17, nós chamamos isso de lesão aguda, ou seja, o músculo ele rompe uma fibra, como ele é bastante vascularizado, sangra, extravasa bastante plasma. Eu vou usar o termo sangue, mas não necessariamente é sangue. Você tem plasma, líquido, etc. Isso eles chamam de edema, ou seja, é um quadro inflamatório. Se o clube faz um exame de imagem exatamente nesse momento ou um dia após, o que o radiologista vai visualizar é o edema. Ele vai visualizar uma área escura, uma área, né, de líquido, e ele não consegue visualizar a área de fibra muscular, porque o edema está tomando conta ali. À medida que o tempo vai passando, Neymar vai sendo submetido a tratamento, esse edema ele vai sendo reabsorvido. E aí sim começa-se a visualizar o local da lesão. Nesse caso, eu acredito muito mais que foi nesse sentido, né? Eu não acredito que houve erro de diagnóstico ou outra situação parecida. Eu acredito que o edema estava lá, dificuldade de visualização do local da lesão, e a partir do momento que esse edema foi sendo absorvido, num outro exame, provavelmente foi feito, né, se eu não me engano, na seleção brasileira, conseguiu-se visualizar uma área de lesão, uma quantidade de fibras para se conseguir classificar a lesão em grau 2. Então, eu prefiro ir mais por essa linha do que falar que houve erro de diagnóstico, porque eu não acho que seja tão fácil assim de errar um diagnóstico, porque é muito difícil de visualizar mesmo.
3: Doutora, a principal questão que a CBF vem pontuando é o problema das seguidas lesões dele, né? O Neymar tem um histórico grande de contusões e a preocupação maior é esse histórico dele recente, e além do fator da idade dele, né? O Neymar, que hoje em dia tem 34 anos, isso preocupa?
4: Ah, certamente que sim. A ciência, ela mostra fatores de risco de lesão. Isso é o que se estuda muito quando vai se pensar em programas de prevenção de lesão. Porque quando a gente ouve falar, eu vou trabalhar com prevenção de lesão, é muito difícil fazer isso, prevenir uma lesão. O que se tenta fazer é minimizar riscos de relesão. Então, uma lesão, ela não acontece por um único fator. Exemplo, só fraqueza muscular, ou só encurtamento, ou só perda de mobilidade. É uma somatória de fatores que podem gerar uma lesão. Essa lesão específica do atleta Neymar, ela é muito estudada, né? A lesão de gastrocnêmio, de panturrilha, e o principal fator de lesão é ter tido uma lesão prévia. Então, uma lesão que ele já deva ter tido, já é um fator a mais para ele ter uma nova lesão.
1: Muito bem, portanto, um dos assuntos mais comentados, né, em nosso país e no mundo também, nessa questão do Neymar, aí você vai estar ok para a Copa do Mundo. Inclusive, nós temos a participação aqui do Branco, né, Lico?
0: Isso é, falando, sempre o Neymar é notícia, né, aonde for o Branco aí, tá, um abraço aí pro Branco, vamos falar com ele.
1: Alô, Branco, fala com nós, rapaz. Bom dia, boa tarde.
5: Bom dia, Lico, meu amigo, meu companheiro, um abraço. E bom dia, Carlos André,
1: meu amigo.
5: Bom dia.
1: Um abraço.
5: Ô, Lico, você comentou aí sobre o Neymar na seleção, que é um ex-jogador que a seleção levou. Pode ser um ex-jogador, mas nas condições de atleta que a seleção tem disponibilidade hoje, o Neymar, com uma perna só, ele joga melhor do que esses caras que estão aí convocados. E acho que tinha para ser convocado, porque não tem outras opções. Mas eu te falo, você entendeu? O Brasil vai chegar, porque hoje está tudo nivelado, hoje não tem jogador no mundo, não tem, que define. Assim, esse jogador define, esse aí vai definir o jogo. Igual o Ronaldinho, Fenômeno, Ronaldinho Gaúcho, Romário, Zico, Pelé, Maradona, Zidane, Messi, Cristiano Ronaldo, Zico. Então, Rivaldo, não tem mais. Então, hoje, quem que é o melhor do mundo? É Embelê? Acho que é, não sei, nem eu sei. Você entendeu? Olha a situação do jogador que é o melhor do mundo. Então, hoje, o Neymar, com uma perna só, ele joga melhor do que os jogadores que estão convocados. Se ele tivesse sem nenhum problema físico, nem de contusão, ele voava contra esses caras aí. Mas, na conjuntura hoje, dos atletas que tem disponível, é disponível para a seleção, a disponibilidade que tem, Neymar com a perna só, do jeito que ele está, ele joga melhor do que qualquer um jogador desses aí.
1: Muito bem, a sua opinião, então, nosso ouvinte Branco. Obrigado, Branco, pela participação.
0: Um abraço aí pro Branco, né? O Branco aí falou tudo aí. Realmente hoje, Branco, o Dembélé, que é o último aí que foi o campeão melhor do mundo, a gente vê que ele é um jogador simplesmente normal, né? Ele não tem aqueles jogadores anormais como já tiveram em outras oportunidades. A gente não vai ver, infelizmente, ou felizmente, a gente que tem a nossa idade viu grandes jogadores jogarem, né? Hoje é complicado. Mas eu falo assim do Neymar, ele é um ex-jogador pelo físico, né? Porque sabe que técnica ele tem muito mais físico, infelizmente, quem joga com a perna só é só o Saci. Então a gente não vê aí o Neymar sobressaindo aí sobre a seleção, porque ele não vai ter condições, não vai reunir condições físicas aí para poder jogar o jogo. Hoje o jogo, rapaz, antigamente o jogador, ele corria aí 7, 8 quilômetros, tem jogador que corre até 14 quilômetros hoje no jogo. Então a gente sabe que o futebol mudou, mas é a parte física, infelizmente o Neymar não reúne condições para poder jogar, mas a gente sabe que o nível da seleção brasileira hoje, infelizmente, é muito baixo.
1: O torcedor falou aqui, olha, com uma perna só, ele não vai jogar.
0: Não joga.
1: Por quê? A única que sobrar tá machucada, é isso? Torcedor também pega no pé, hein?
0: Olha, ele já teve 8 contusões depois que ele teve aquela do joelho. Então, assim, não, já fez um raio-x, assim, no corpo do Neymar. Não tem um local, até dentro do olho ele já machucou. Quando ele tava no Santos, ele caiu o próprio dedo da mão dele e mandou dentro do olho dele. Assim, é um jogador que já machucou muito, infelizmente. Hoje ele não reúne condições físicas para poder jogar uma Copa do Mundo em alto nível.
1: Essa eu quero ver, hein? Quero ver a estreia, se ele vai estar lá como titular, se não. Vai estar no banco de reserva. Enfim, treinamento, como é que vai ser? Vai ser aproveitado?
0: E outra, aquele negócio ali do Santos não ter colocado a real condições aí pra CBF, e ele foi convocado, falaram que é um edema, a gente sabe que não é, foi ruptura de músculo, a gente não é expert no assunto pra entender disso aí, mas a gente tá ouvindo sempre aí, como a gente acabou de ouvir aí na reflexão, na pré-eleção. Então, assim, ele, infelizmente, aí a gente tem que... O Ancelotti, ele levou ele, por quê? Porque já tinha levado, ele não vai cortar ele, porque já convocou, vai tentar aí, porque hoje são 26 jogadores, então tem jogadores, vai ficar muitos jogadores de fora. Então vai levar o Neymar ali para manter, ficar ali dentro do grupo, mas a gente sabe que titular, ele não reúne condições.
1: Engraçado, em 1906, foi em 1998... Foi em 98 que o Romário não foi pra Copa, ele tava em condições.
0: 98.
1: Então poderia ter levado, né?
0: E depois teve
1: aquele... Não tinha problema nenhum, e agora o Neymar machucado levou diferente, né?
0: Só da gente lembrar, o querido ouvinte, você, Carlos André, Djalminha e Alex Cabeção nunca disputou uma Copa do Mundo. Se tivesse hoje, na atual... atual conjuntura hoje, né? Seria titulares com o pé nas costas, mas infelizmente hoje a gente não tem jogadores com esse nível que a gente já teve outrora, né? Como Djalminha e Alex Cabeção.
1: Tivemos tantos, né? Nossa. Bebeto, Romário, Ronaldinho Gaúcho.
0: Não, esses disputaram, eu tô falando que não disputou.
1: Ronaldo Fenômeno aí, né? Falando daqueles...
0: Um Evaí, centroavante, né? Nunca disputou uma Copa do Mundo. Então assim, hoje a gente não tem esses jogadores, hoje é muito complicado encontrar um 11 aí da seleção brasileira.
1: Olha, seguimos com mais esporte, mas é muito bom você participar. Valeu, Branco, obrigado pela sua participação. A gente, claro, respeita ela, né? Vamos aguardar para ver o que vai ser, então, do Neymar nesta Copa. Tem mais destaques aí? Você que quer participar também, manda sua mensagem, como o Branco mandou, né? Qual que é a sua opinião, enquanto esse caso do Neymar na seleção brasileira? Ele joga, não joga, tá machucado, vai se recuperar, não vai? Lico.
0: Olha, agora vem a Daniela Esperon. Copa do Mundo, Espanha, a terra da tomatina e de tradições únicas.
3: Na série Curiosidades sobre os Países da Copa, vamos falar da Espanha, onde a paixão pelo futebol encontra história. Poucos países conseguem misturar cultura, tradição e futebol de uma forma tão intensa quanto a Espanha. Basta caminhar por uma praça ou entrar num café, até mesmo conversar com moradores, para perceber que o futebol faz parte da alma espanhola. Mas a Espanha vai muito além dos estádios lotados. É uma terra de castelos centenários, uma história, praias deslumbrantes, tradições que atravessam gerações. Por lá, o tempo parece andar em ritmos diferentes. Enquanto as ruas ganham vida apenas no fim da tarde, as famílias se reúnem para longos jantares, que muitas vezes começam quando os outros países, as pessoas já estão se preparando para dormir. O país também é conhecido por suas festas únicas. Em Buñol, acontece a famosa tomatina, que é uma verdadeira batalha de tomates que colore as ruas e atrai visitantes do mundo inteiro. Já em outras regiões, festas populares, música e dança transformam as cidades em grandes celebrações ao ar livre. Mas é quando a bola começa a rolar que o coração espanhol bate mais forte. A Espanha viu nascer alguns dos maiores times e jogadores da história. Os estádios são verdadeiros templos e a cada partida é vivida com emoção, orgulho e tradição. A geração que conquistou a Copa de 2010 colocou o país no topo do futebol mundial. Nomes como Andrés Iniesta e Xavi Hernández entraram para a história, encantando torcedores com um futebol elegante e envolvente. Talvez o segredo da Espanha esteja justamente nessa capacidade de transformar tudo em paixão. Seja uma festa popular, ou uma refeição entre amigos, ou até mesmo um jogo de futebol que é disputado até o último minuto. É um país que vive intensamente suas tradições e que faz da bola uma das suas maiores expressões culturais. Na Espanha, o futebol não é apenas um esporte. É uma linguagem universal que une gerações, conta histórias e ajuda a explicar a identidade de um povo apaixonado pela vida. A Espanha está na Copa do Mundo de 2026 e vai estrear no dia 15 de junho, diante de Cabo Verde. Agência Rádio Web, com curiosidades da Copa do Mundo, Daniela Esperon.
1: Opa, obrigado, Daniela, pelas informações. Olha aí, que curiosidade importante, né, Lico?
0: É, rapaz, infelizmente, aí a gente vê uma tradição dessa aí, a gente não concorda, não, porque tomate, né, é um alimento, né, e eles lá estragam aí nessa festa. Mas, assim, a gente tem que respeitar a tradição, a sua cultura, né, a cultura da Espanha é essa. Hoje, a seleção da Espanha, né, não vem com tanta força como em outras oportunidades. A França, a Espanha demorou muito a ser campeã mundial, né, foi campeã, se não me engano, em 2010, né, 2010 foi campeã aí do mundo. É, com muitos jogadores aí, como Iniesta, Xabi Alonso, há muitos jogadores ali que a gente não vê hoje na seleção. O melhor jogador da seleção da Espanha hoje, que é o Willian Yamal, ele não tá bem fisicamente, como tantos outros também não estão fisicamente bem. Então vai ser uma Copa de jogadores um poucos veteranos e um poucos machucados, como a Espanha tá vindo aí. E a gente tá vendo aí que, olha, pode ter uma surpresa aí. É, rapaz, Portugal.
1: Estão falando muito de Portugal, né?
0: Portugal hoje tem uma seleção assim que todos os jogadores de Portugal estão jogando em alto nível na Europa. Então, assim, a gente tá vendo Portugal aí, pode ser uma surpresa. É, mas assim, acredito muito na França também. E a Espanha tá correndo por fora aí. Então, pode ter uma surpresa esse ano.
1: O Cristiano vai jogar?
0: Vai, rapaz, já tá convocado.
1: Quantos anos?
0: 40.
1: Olha só.
0: 40 anos e tá em. Sim, o nível físico dele tá excelente, né?
1: 40 anos, olha só, Portugal de olho, hein? Também tô acreditando na seleção uruguaia. Ontem tava dando uma olhada em uns vídeos, tem jogadores muito bons que estão espalhados por toda a América, também na Europa. Acho que o Uruguai vai aprontar, hein?
0: Olha, o Brasil vai estrear com a equipe de Marrocos e o Brasil vai ter muita dificuldade para jogar com o Marrocos. Marrocos, na última Copa, ficou em quarto lugar e ele tá jogando o fim da bola. Tem jogadores que tá jogando experiente por todo o mundo, né, jogando futebol. Então a gente vê, assim, que pode ter uma surpresa aí, porque o futebol hoje, como o Branco falou, hoje o futebol é muito força, né? A gente tá vendo como o Dembélé, que foi o melhor do mundo aí, então a gente tá vendo muita força. Uma Inglaterra que sempre não emplaca, né, foi campeã apenas em 66, quando ela sediou a sua Copa, a gente tá vindo aí com Harry Kane aí, jogando muita bola, também pode ser uma surpresa, mas eu acho que vai ser uma Copa da surpresa.
1: Com certeza, vamos acompanhar. Vila Nova faz promoção nos ingressos e espera casa lotada diante do Botafogo de São Paulo, aqui o inverso do que tá fazendo a equipe do Anápolis. Daqui a pouquinho tem mais informações, ou seja, o Vila, e olha que é Série B, ele tá baixando os ingressos, e o Anápolis, que é Copa Centro-Oeste, aumentando, né, os ingressos.
0: Ô, Carlos André, esses dias o Santos colocou ingresso a R$5 para ver se lotasse a Vila Belmiro lá, para poder um jogo lá com o Santos ter ido jogar. Então a gente vê o Anápolis, eu acho que isso tá errado, né? O Vila Nova sempre faz essas promoções, porque hoje a gente sabe que o torcedor não tem o dinheiro para poder gastar, fazer grandes investimentos em ingressos caros, né? Então a gente vê o Vila Nova baixando seus ingressos e o Anápolis, para mim, tá dando um tiro no pé.
1: E o Vila Nova iniciou as vendas dos ingressos, só pra gente conferir quanto que é o valor. O duelo diante do Botafogo de São Paulo na segunda, próxima segunda, dia 8, lá no Oba. O Tigrão realizou uma promoção onde os torcedores com a camisa do clube irão pagar R$30 no setor B e R$60 no setor A. Os valores, né, da meia entrada, portanto, para esse jogo da Série B. Os torcedores que detêm do benefício por lei também pagam esse valor. Para a torcida visitante, está, o Tigre cobrou R$60 na meia. Torcedores com a camisa do Pantera também pagam o preço pela metade. Os bilhetes estão sendo vendidos já no site ingresso.com.br 1215, Luiz Carlos Lico.
0: É isso mesmo, né? O Vila Nova usando inteligente. Vamos pro último aí, ô Carlos André?
1: Vamos.
0: É, Iveson Gomes, né? Jogos do Brasil reacendem memórias afetivas e reúne familiares.
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6: A gente faz parte da nossa rua, se junta, balão, bandeirinhas, inclusive a rua, o chão já está pintado com a bandeira do Brasil, Brasil rumo ao Hexa. Agora mesmo já está enfeitada, aproveitando a Copa e para o São João. O filho hoje, o mais velho, está com 40 anos e desde cedinho ele já participava. Inclusive a gente tem banner deles pequeno. Ele hoje está com 40 e está lá a fotozinha dele com 10.
7: A tradição narrada pela servidora pública Ladijane Aleixo é a mesma de muitos brasileiros apaixonados pela Copa do Mundo. Uma rua pintada de verde e amarelo, bandeira na janela, churrasco marcado antes mesmo da escalação. E aquela reunião em família que para muita gente faz parte da Copa do Mundo, tanto quanto o jogo em campo. No Brasil, a Copa mexe com lembranças de infância, com a convivência entre vizinhos e com a sensação de que, por muitos momentos, todo mundo está torcendo junto. A especialista em inteligência emocional, Núria Santos, explica que esse movimento tem relação direta com a necessidade humana de conexão.
8: A Copa do Mundo desperta algo muito profundo no ser humano, a necessidade de conexão e de fazer parte de algo maior do que a si mesmo. Quando as pessoas enfeitam as ruas, vestem as cores da seleção e se reúnem para assistir os jogos, elas estão criando momentos de união, esperança e identidade coletiva. É como se por alguns instantes as diferenças ficassem em segundo plano e todos compartilhassem a mesma emoção.
7: A nostalgia das Copas antigas permanece forte porque está ligada às relações humanas.
8: Cria-se um espaço de convivência que aproxima as pessoas de forma espontânea. Os mais velhos compartilham histórias de outras Copas e os mais jovens criam novas lembranças. E todos passam a fazer parte da mesma experiência emocional. São momentos simples, mas muito poderosos, porque fortalece laços, aumentam a sensação de comunidade e deixam memórias afetivas que permanecem muito além do resultado de uma partida. Afinal, as pessoas raramente lembram apenas do jogo. Elas lembram de quem estava ao lado delas naquele momento.
7: E você, como costuma acompanhar os jogos do Brasil? 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
1: Obrigado, Iveson, pelas informações. Agora são 12h18. Só o meu último destaque rapidinho. Olha só, o Casimiro admite que o Brasil chega sem favoritismo à Copa. Sabemos que há seleções à frente, né? A seleção brasileira já desembarcou em Nova Jersey, nos Estados Unidos, na manhã de hoje, terça-feira. E pela primeira vez, Carlo Ancelotti já conta, né, com os 26 convocados para a Copa do Mundo, já que os finalistas da Champions League, caso lá o Gabriel Magalhães, o Gabriel Martinelli e o Marquinhos, já se juntaram ao grupo. Um dos líderes do elenco, Casemiro, afirmou que não crê em favoritismo do Brasil no Mundial Lico.
0: É, realmente, né, o Casemiro aí tá falando que realmente o Brasil não chega como favorito, né, não tem como ser diferente. O Brasil teve que trocar, aí, durante os 4 anos de preparação, quantos técnicos o Brasil teve? No mínimo 4 técnicos, então assim, como uma equipe dessa? A gente sabe que o Didier Deschamps lá da França, ele tem só 13 anos de seleção da França, então tá muito na frente do Brasil. Então o Brasil, agora, a próxima Copa, que 2030, com o Ancelotti até lá, se estiver na seleção até lá, com certeza vai fazer um trabalho bem diferente. E eu falo sempre da seleção, nunca consegui torcer contra. O último aqui a gente viu o Iveson Gomes trazendo aí sobre a família brasileira. O Brasil é cheio de festa, o Brasil gosta de fazer festa nas Copas do Mundo, é enfeitar as ruas, né? E a gente vê isso com bons olhos, né? O Brasil é a esperança, é a última que morre, mas a gente sabe que a gente que já viu tantas Copas do Mundo pela vida aí, então a gente sabe que o Brasil chega aí, uma das mais fracas seleções que o Brasil vai chegar numa Copa, essa aqui de 2026. Eu acredito nisso, que o Brasil não consegue, mas vou torcer muito para que queime minha língua, Carlos André.
1: Ok, são 12h19. Vamos fechando então aqui o Resenha Esportiva desta terça-feira. Amanhã, quarta, a gente volta a partir das 11h15. Comigo, Carlos André, com você, Luiz Carlos Lico, também de volta, o Craquetel. Boa tarde para você, bom almoço, um bom programa. Logo mais, às 19h, o Rancho Sertanejo.
0: Isso mesmo, Rancho Sertanejo. Para você, Carlos André, uma tarde abençoada, um bom almoço para você também. Para nosso querido ouvinte, uma tarde abençoada, que tem um almoço aí abençoado também. Às 19h, com o Rancho Sertanejo, estarei aqui com você, Luiz Carlos Lico.
1: Meio-dia e 20. Uma boa tarde para você aqui. Apresentação: Carlos André, Luiz Carlos, Lico, Cretel. A direção executiva é dela, Cleia Gouveia.
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2: 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Olha, o Edivaldo é casado, sem filhos, está à procura de emprego com os serviços gerais e com gado de corte. Ele possui experiência, tá bom? Telefone 649-9281-4138. O Mauro é casado, sem filhos, procura trabalho em chácara como caseiro. O telefone contato dele é o 649-9307-5614. O Vinícius é casado, tem filho, procura serviços em chácaras e fazendas como caseiro, serviços gerais e gado de corte. Telefone para contato 649-9218-8012. O José Batista é solteiro, está à procura de serviço em chácaras, sítios e fazendas como caseiro. Contato dele é o 649-9929-1051. A Fabiana está à procura de emprego como passadeira, auxiliar de cozinha, operadora de caixa ou serviços gerais. Telefone dela 649-9943-4861. Eliane e o seu esposo estão à procura de emprego como caseiros. Eles têm referência e experiência em fazendas. Interessados, entrar em contato pelo telefone 649-9933-5693. O Rodrigo está à procura de serviços em fazenda como caseiro. Ele é casado e também trabalha com serviços gerais. Telefone 649-9612-4157. O Lindomar está à procura de emprego como caseiro ou serviços gerais. Telefone e contato dele 649-9655-8660. Olha, o Antônio Geraldo está à procura de emprego em fazendas. Ele trabalha com trator, com gado e também serviços gerais. Telefone 649-9934-3902. Olha, vagas de emprego, a Posê Beleza, que realça, está contratando profissionais para as vagas de recepção e manicure. Leve seu currículo diretamente na empresa e venha fazer parte do nosso time. Precisa-se de uma doméstica acima de 45 anos para trabalhar em fazenda. Interessadas, deixar o contato aqui na recepção da Rádio Eldorado. Vaga para vendedora ou vendedor. Horário das 8 às 18 horas, sendo de segunda a sexta-feira, e aos sábados de 8 às 13 horas. Salário a combinar, mas é preciso ser experiente, produtivo e com habilidade de comunicação. Interessados, entrar em contato pelo telefone 649-9961-4931. Utilidade pública. Foi perdido um cachorro por nome de Thor, raça Shih Tzu, cor branca, nas proximidades das antenas aqui no setor Cruvinel. O mesmo está com uma coleira azul. Quem encontrou ou vier a encontrar qualquer informação, ligar no número 649-9606-2942. Olha, foi perdida uma carteira preta com todos os documentos em nome de Carlos Alberto Oliveira Ramos, da ponte do setor Taninha até a rotatória da Avenida Goiás, pista da Avenida Contorno. Quem encontrou ou vier a encontrar, entrar em contato pelo telefone 649-9978-7342. Foi perdida uma carteira de trabalho nas redondezas da ponte de João Avelino com o nome de Rodrigo Silva Teixeira. Telefone para contato 649-9613-4157. Foi perdida uma carteira de cor preta, com habilitação e cartões, em nome de João Batista de Souza. Quem encontrou ou vier a encontrar, entrar em contato pelo telefone 669-9909-7886. Foi encontrado um RG em nome de Jordane Oliveira Alves, né? Foi encontrado no setor Leontino, em frente a uma loja de celular. A mesma encontra-se na recepção da Rádio Eldorado. Olha, o Marlos Alves Carvalho perdeu uma carteira de couro, marrom, contendo 3 cartões bancários, perdido próximo ao posto Centro-Oeste. Quem encontrar, deixar aqui na recepção da Rádio Eldorado. Olha, vende-se uma excelente área com mais de 11 mil metros quadrados. 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Olha, vende-se ou troca-se uma casa no endereço. Olha, Rua João Moreira Sobrinho, quadra 78, lote 20, no Jardim das Perubeiras, casa reformada, tá bom? Interessados, ligar no telefone 649-9983-0858. Vende-se um pula-pula que suporta 200 quilos, uma casinha de bolinha que comporta 5 crianças de até 10 anos, uma máquina de algodão doce seminova, ainda uma churrasqueira para espetinho, um carrinho de cachorro quente também. Interessados, entrar em contato pelo telefone 649-9956-4702 ou 649-9647-3795. Aluga-se um cômodo comercial na Avenida Araguaia, quadra 27, lote 18, no setor Leontino. Interessados, entrar em contato pelo telefone 649-9956-4702. 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
2: Olá, boa tarde. Agora são 12 horas 31 minutos, meio-dia e 31. Boa tarde. Está no ar mais uma edição do Jornal Eldorado. Hoje é terça-feira, dia 2 de junho de 2026. Eu sou o Carlos André, direção executiva de Cleia Gouveia. Confira agora as principais manchetes, os destaques da edição de hoje.
4: Confira os destaques da edição de hoje.
2: Goiânia vai liberar pinturas de ruas para a Copa do Mundo, mas com regras na capital de Goiás. Você vai ficar sabendo quem são os 5 estudantes que morreram na tragédia na GOS 518 aqui no estado de Goiás. Estes e outros destaques você acompanha comigo agora no Jornal Eldorado, integrando Mineiros, Sudoeste Goiano, Goiás, o Brasil e o mundo através da notícia.
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2: Olha, 5 estudantes morreram na noite desta segunda-feira, dia 1º, após um grave acidente envolvendo uma van escolar e um caminhão na rodovia GO 518, entre os municípios de Sanclerlândia e Córrego do Ouro, na região oeste aqui do estado de Goiás. As vítimas tinham entre 11 e 14 anos e eram alunos do Colégio Estadual da Polícia Militar, CEP-MG, 5 de janeiro, em Sanclerlândia. Os estudantes retornavam para casa depois das aulas quando a van em que viajavam colidiu na traseira de uma carreta. Essa carreta estava carregada de gado. As circunstâncias do acidente ainda são investigadas pela Polícia Civil, mas informações preliminares apontam que o caminhão estaria parado na pista no momento da batida. Outra hipótese analisada é a de que um veículo que trafegava no sentido contrário com o farol alto possa ter comprometido, né, a visibilidade do motorista da van. A dinâmica exata será determinada pelo trabalho da perícia. Os estudantes que morreram no acidente podem ser identificados, né, da esquerda para a direita na seguinte ordem. Inclusive até estão postando, né, também nas nossas redes sociais aqui da Eldorado, você pode conferir lá: a Isadora Monteiro da Silva, de 12 anos, Maria Carolina Sabino Alves, de 11 anos, Lucas Antônio de Souza Dias, de 14 anos, Isadora Castro Neves, de 12 anos, e Ezequiel Souza Oliveira, de 14 anos. Equipes do Corpo de Bombeiros, do Serviço de Atendimento Móvel de Urgência, SAMU, e as forças de segurança foram mobilizadas para atender esta ocorrência, né? Portanto, infelizmente, né, a tragédia provocou forte comoção aqui em Goiás. Inclusive, o governador Daniel Vilela, ele lamentou o acidente e decretou luto oficial de 3 dias. Portanto, está decretado o luto oficial de 3 dias em todo o estado de Goiás. Em nota divulgada nas redes sociais, ele prestou solidariedade às famílias das vítimas e informou que o governo determinou apoio integral aos sobreviventes e parentes atingidos por essa grande tragédia aqui no estado de Goiás. Com informações do Diário da Manhã. Olha, apesar da tradição de decorar ruas durante a Copa do Mundo, a nossa capital Goiânia ainda não possui regras específicas, né, autorizando esse tipo de intervenção. Atualmente, pintar vias públicas é uma prática proibida pela legislação de trânsito. No entanto, a Secretaria Municipal de Engenharia de Trânsito, SETE, está finalizando uma norma temporária que deverá ser publicada nos próximos dias para regulamentar as pinturas e permitir que moradores decorem as ruas da capital, né, durante o evento. A medida surge em momento em que moradores de diferentes bairros já começaram a se mobilizar para arrecadar recursos, né, comprar tintas e também organizar mutirões para transformar as ruas em espaços de torcida. E aí, diante desse movimento crescente, a Prefeitura de Goiânia decidiu elaborar uma regulamentação específica para estabelecer limites e garantir que as decorações não causem prejuízos à circulação de veículos, à sinalização de trânsito e também à segurança de pedestres. Com informações do G1 Goiás desta terça-feira, dia 2 de junho. Ainda Ainda falando da nossa capital Goiânia, o destaque de hoje, terça-feira, Libório Santos com a sua participação, 12:36, boa tarde.
4: Olá, ouvintes do Jornal Eldorado, amigo de mineiros, estamos de volta de Goiânia com as principais notícias do dia. Tragédia nas estradas, acidente entre van escolar e caminhão mata vários estudantes. Equatorial investe R$6.800.000 por dia em Goiás. Chefe de grupo de assalto a bancos morre em confronto com a polícia militar. Eu sou Libório Santos, hoje é dia 2 de junho, terça-feira, e esses são os nossos destaques. Olha, preparem-se, pois o calor vai aumentar, hein? Esse ano em Goiás e em todo o Brasil, mas para toda a região centro-oeste, a meteorologia prevê a temperatura 1 grau Celsius acima do normal. Tudo por conta do super El Niño previsto para esse ano. O próximo período chuvoso também poderá ser menos intenso. O governo federal acaba de lançar o programa Move Brasil Táxi Aplicativos, financiamento especial para taxistas e motoristas de aplicativo na compra de carros novos e sustentáveis com preços de até R$150.000. Podem participar motoristas com cadastro ativo há pelo menos 12 meses e que tenham utilizado ao menos 100 corridas desse período na mesma plataforma. Taxistas com licenças e registros ativos junto aos órgãos de trânsito e com regularidade fiscal. A deputada Bia de Lima destaca a importância do programa.
5: Esse é um programa que muito importante que o governo do presidente Lula lançou, que chama Move Brasil, possibilitando que as pessoas possam ter até R$150.000 para comprar um veículo novo e poder fazer uso do Uber, mas sem ter que pagar o aluguel do carro. Ele que trabalha pelo aplicativo, ele vai poder continuar trabalhando com o aplicativo, mas o carro sendo dele. Aí ele vai poder ter muito mais condições de ter renda com seu próprio veículo. E com isso, estimula a linha automobilística do Brasil, principalmente nós aqui em Goiás, que nós temos a Caoa, temos outras indústrias aqui, e vai fazer com que a economia possa avançar ainda mais.
4: Tragédia na GO 518 entre Buriti de Goiás e Córrego do Ouro. Uma van escolar transportando alunos do Colégio Militar de Cerclerlândia, com idades entre 11 e 14 anos, bateu na traseira de um caminhão boiadeiro que estava parado na pista, matando ao menos 5 estudantes e inúmeros outros saíram feridos. O veículo transportava cerca de 15 pessoas. Esses dados foram atualizados ainda durante a madrugada de hoje. Os alunos retornavam para Córrego do Ouro quando ocorreu a colisão. Os feridos foram levados para hospitais da região. O governador Daniel Vilela divulgou nota afirmando ter recebido com muita tristeza a notícia e hipotecou solidariedade aos familiares. Mais de 100 alunos do Centro de Ensino em Período Integral em Formosa passaram mal depois de consumirem uma merenda escolar. Os estudantes apresentaram sintomas como dores estomacais, náuseas, vômitos e sensação de desmaio. A principal suspeita de causar o quadro é um escondidinho de carne que compunha o cardápio do dia. Os alunos foram atendidos e receberam alta. Um homem apontado pelas forças de segurança como sendo uma das principais lideranças de grupos especializados em explosões de caixas eletrônicos e ataques a bancos em Goiás morreu durante um confronto com policiais militares em Aparecida de Goiânia. Ele era considerado o número um do cangaço. Segundo a Polícia Militar, o homem de 46 anos era investigado por envolvimento em diversas ações criminosas contra instituições financeiras. Durante a solidariedade com as participações de representantes de todos os segmentos das Forças de Segurança em Goiás para discutir um trabalho em parceria para o combate a crimes que prejudicam o fornecimento de energia elétrica, o presidente da Equatorial Goiás, Lender Jaime, destacou os avanços obtidos através dos investimentos que vêm sendo realizados no Estado. Segundo Lender, estão sendo investidos R$6.800.000 por dia.
6: Vocês terem uma ideia, Goiás investiu muito, nós, Equatorial, investimos muito aqui na recuperação da distribuição. Foram mais de R$7 bilhões investidos em 3 anos. Isso dá mais de quase R$6.800.000 por dia de investimento em 3 anos. Sabe o que é investir R$6.800.000 por dia em rede elétrica? É o que nós estamos fazendo aqui em Goiás, né? E os resultados estão aí. Hoje nós temos os melhores indicadores de distribuição de energia da história dessa concessão. Não estou falando de período estatal, não estou falando de período pós-privatização, estou falando da história da companhia. Hoje nós já temos os melhores indicadores de distribuição da companhia, dito pela agência reguladora. Mas esses 7 bilhões de reais não foram investidos só em rede, foram investidos em inteligência. Hoje nós temos um centro de monitoramento aqui extremamente tecnológico, nós temos uma série de equipamentos que são inclusive compartilhados com a secretaria e que a gente juntos, né, opera para trazer maior segurança para os nossos ativos. Nós temos o melhor centro de operações do Grupo Equatorial instalado aqui em Goiás, né? Nós temos investido em qualidade e esse é o nosso espírito.
4: Eram essas as informações de hoje de Goiânia, informou Libório Santos.
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2: Muito bem, são 12 horas 42 minutos, meio-dia 42. Seguimos com mais informações. Destaque agora para o agro. Os comentários de hoje, Leonardo Freitas.
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7: Olá, meus amigos, os contratos futuros da soja registraram valorização, encontrando forte suporte técnico na linha de tendência. O grande destaque positivo do setor continua sendo o óleo de soja, impulsionado pela firme demanda interna para a produção de biocombustíveis. Apesar do ritmo lento nas exportações para a China, as margens de esmagamento doméstico nos Estados Unidos seguem em níveis recordes. Os preços futuros do milho registraram queda, quebraram uma importante linha de suporte técnico no mercado internacional. Esse movimento acionou ordens de venda automática e acelerou a liquidação de posições por parte dos grandes fundos de investimento. O recuo levou as cotações aos patamares mais baixos observados desde meados do mês de abril. Os produtores enfrentam um cenário de forte aperto financeiro devido à disparada global nos custos dos principais insumos. O preço do óleo diesel e dos fertilizantes seguem em patamares proibitivos, encarecendo o frete de escoamento e as operações de campo. Mesmo com a leve reação dos grãos, as margens de lucro reais da safra estão severamente espremidas. A descoberta de um caso de verme do boi em uma ovelha perto da fronteira com o México gerou forte alerta na pecuária. O avanço desse parasita pode travar o transporte de animais, reduzir a oferta de carne e elevar os preços finais ao consumidor. As importações de gado magro do México já estavam suspensas, agravando o cenário de menor rebanho em 75 anos. Já estamos de volta para falar do evento Milhão Regenera 2026, que eu acompanhei de perto em Montevidéu, Goiás, e provou que a agricultura regenerativa deixou de ser uma tendência de futuro para se tornar uma ferramenta de sobrevivência e alta rentabilidade no presente. O Milhão Regenera 2026 foi realizado na Fazenda Irmãos Rossetti, reuniu agricultores, especialistas e gigantes da indústria global de alimentos para mostrar na prática como solos bem manejados resistem a mais de 50 dias sem chuva e continuam entregando resultados impressionantes. A demanda por alimentos limpos e sustentáveis transformou o perfil de compra das grandes indústrias alimentícias. Companhias de peso como Nestlé, PepsiCo e Grupo Mars estiveram presentes no evento para acompanhar de perto a jornada do grão, desde a semente até o ingrediente final. Eu conversei com o CEO da Milhão Ingredientes e ele disse que o momento é de busca de sustentabilidade e saudabilidade. E o milho não transgênico é um produto mais saudável, é o que eles estão buscando. As grandes indústrias de alimentação hoje do Brasil e do mundo têm buscado esse conceito e é onde a Milhão aposta todas as fichas dela. Muito obrigado pela companhia.
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2: Muito bem, Leonardo, você volta amanhã com mais informações aqui no Jornal Eldorado. Olha, em seguida, Brasil perde quase 40% de água tratada antes dela chegar aos consumidores. É isso mesmo, Marquesan Araújo tem mais informações, mais detalhes dessa notícia.
8: A Caixa paga nesta segunda-feira, 1º de junho, nova parcela do programa Pé de Meia para os estudantes do ensino médio regular e ensino médio da educação de jovens e adultos, a EJA.

0: continua desperdiçando uma parcela significativa da água tratada produzida para abastecimento da população. Um estudo divulgado pelo Instituto Trata Brasil mostra que 39,53% da água distribuída no país foi perdida em 2024 antes de chegar às torneiras. O levantamento aponta que o volume desperdiçado chegou a 4,4 bilhões de metros cúbicos de água. A quantidade seria suficiente para abastecer cerca de 77 milhões de brasileiros durante um ano inteiro. Os dados ganham ainda mais relevância diante da realidade do país, onde aproximadamente 33 milhões de pessoas ainda não têm acesso à água potável. Segundo a presidente do Instituto Trata Brasil, Luana Preto, a redução das perdas vem acontecendo, mas em ritmo abaixo do necessário.
1: Ano passado tínhamos uma perda de 40,3%, mas esse número ele tem reduzido numa velocidade muito lenta, o que demonstra que a gente precisa ser mais eficiente e priorizar mais esse tema da redução de perdas de água, principalmente num cenário onde a gente tem crise hídrica, onde a gente tem ondas de calor e secas cada vez mais recorrentes.
0: As maiores perdas estão concentradas nas regiões Norte e Nordeste. Entre os estados, Alagoas apresentou o pior resultado, com 66,90%. Já o Piauí registrou o menor índice do país, com 24,61%. Entre os municípios analisados, apenas 20 apresentaram perdas inferiores a 25%. Suzano, em São Paulo, registrou o menor índice, com 1,27%. Na outra ponta, Parauapebas, no Pará, alcançou 70,68%. O levantamento mostra ainda que somente 12 dos 100 municípios mais populosos do país cumpriram as metas nacionais para a redução das perdas. Entre as capitais, apenas Goiânia, São Paulo, Campo Grande e Teresina ficaram abaixo do limite de 25% estabelecido pelo governo federal. Reportagem Marquesan Araújo.
2: Obrigado, Marquesan, pelas informações. Agora são 12 horas 48 minutos. E um outro assunto que é, agora voltando a falar da política, do agronegócio, né? Olha só, a Câmara aprova agora uma reforma da política agrícola para revitalizar o seguro rural. Álvaro Couto tem mais informações.
3: A Câmara dos Deputados aprovou na última semana um pacote que reformula a política agrícola e o prêmio do seguro rural. A matéria prevê taxas de juros menores e prioridade em operações de crédito rural quando a atividade estiver segurada, com o prêmio bancado por um fundo abastecido com recursos públicos. Instituído em 2010, o Fundo Catástrofe, como foi apelidado, não chegou a vigorar por falta de aportes contínuos de recursos e de regulamentação. O texto determina que, em caso de aprovação da lei, o fundo será composto por ações de empresas de economia mista com participação minoritária da União, imóveis e outros direitos do governo federal. A administração dos recursos do fundo pode ficar a cargo de empresa pública, inclusive Banco Federal. Seguradoras, cooperativas e companhias da cadeia produtiva do agronegócio podem participar da gestão na condição de cotistas. O texto aprovado foi o substitutivo do relator, o deputado Pedro Lupion, do Republicanos do Paraná, que trouxe novos elementos, como o detalhamento de cláusulas para o seguro também servir como garantia em empréstimos rurais. Além disso, o novo projeto proíbe contingenciamento ou bloqueio de despesas de subvenção do prêmio do seguro rural, como as do Fundo Catástrofe. Já os produtores rurais passam a contar com vantagens na hora da contratação do seguro, como taxas de juros, prazos e limites mais favoráveis no crédito rural, prioridade no acesso ao crédito e financiamento do prêmio do seguro. O substitutivo ainda atualiza as atividades agrícolas e determina que o Poder Executivo defina quais podem ser asseguradas. Em caso de evento coberto, a seguradora passa a ter prazo máximo de 30 dias, contados à entrega dos documentos ou da vistoria técnica para efetuar o pagamento ao produtor afetado. Fica mantida a possibilidade do seguro rural ser utilizado como garantia nas operações de crédito rural. No entanto, a instituição financeira credora pode ser definida como primeira beneficiária em caso de sinistro ou detentora dos direitos fiduciários. Devido às mudanças substanciais, agora a proposta deve voltar para análise do Senado. De acordo com a Frente Parlamentar da Agropecuária, o projeto pode retomar a relevância do seguro rural. Dados do Ministério da Agricultura demonstram que o valor executado pela política caiu 49% em relação a 2021. E a área coberta teve o pior desempenho nos últimos 10 anos, com 3 milhões e 200 mil hectares assegurados em 2025. Reportagem Álvaro Couto.

0: 12 horas 51 minutos, meio-dia e 51. E olha só, vamos falar do tempo, clima, né? Muito se fala no El Niño. Inclusive, infelizmente, ele tem 90% de chance de se formar no inverno de 2026, alertam meteorologistas. É isso mesmo, esse fenômeno climático pode provocar chuvas intensas no sul, secas no norte e nordeste e ondas de calor em todo o Brasil. Paloma Custódio tem mais informações.
1: A probabilidade de formação do fenômeno El Niño durante o inverno de 2026 chega a 90%, segundo meteorologistas da Defesa Civil de Santa Catarina e da Empresa de Pesquisa Agropecuária e Extensão Rural do Estado catarinense. Além disso, dados mais recentes do Centro de Previsão Climática da Administração Oceânica e Atmosférica dos Estados Unidos também indicam alta probabilidade de formação do El Niño. Segundo o órgão, a chance de estabelecimento do fenômeno no trimestre entre maio, junho e julho é de 82%. A previsão aponta ainda que o El Niño deve persistir até o início de 2027, com 96% de probabilidade de continuidade entre dezembro de 2026 e os meses de janeiro e fevereiro do ano seguinte. O El Niño é um fenômeno climático natural, caracterizado pelo aquecimento anormal das águas superficiais do Oceano Pacífico Equatorial. Essa alteração interfere na circulação atmosférica e provoca mudanças nas condições meteorológicas em diferentes regiões do planeta. Segundo o meteorologista do IMET, Melquisedeque da Silva, os efeitos do fenômeno variam de acordo com a região do Brasil.
2: Na região sul, causando aumento de precipitação e de eventos extremos de precipitação, e na região norte e nordeste, com chuvas abaixo da média e secas. Já sobre a região centro-oeste e sudeste, por ser uma área de transição e de baixa previsibilidade climática, ela torna as chuvas mais irregulares.
1: O meteorologista ressalta ainda que em anos de El Niño, a tendência de temperaturas acima da média em todas as regiões do país, favorecendo a ocorrência de ondas de calor. Apesar disso, os impactos podem variar conforme a intensidade do fenômeno e a influência de outros fatores climáticos. O Instituto Nacional de Pesquisas Espaciais, o IMET, a Fundação Cearense de Meteorologia e Recursos Hídricos e o Centro Gestor e Operacional do Sistema de Proteção da Amazônia divulgaram uma nota técnica alertando para o aumento do risco de eventos climáticos extremos associados ao El Niño e seus possíveis impactos sobre diversos setores da sociedade e da economia, como abastecimento de água, segurança alimentar, geração de energia, mobilidade urbana, saúde pública e atividades produtivas. As instituições responsáveis pelo documento destacam a importância do monitoramento contínuo das condições oceânicas e atmosféricas, além do acompanhamento das previsões meteorológicas e climáticas emitidas pelos órgãos oficiais. Reportagem Paloma Custódio.
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0: Hoje é terça-feira, dia 2 de junho de 2026. E este foi o seu Jornal Eldorado. Eu sou o Carlos André, direção executiva de Cleia Gouveia. 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
1: Muito bem, beleza? 13 horas e 2 minutos aqui na sua 91,9 FM. A partir de agora, eu daqui e você daí, juntos e misturados, trazendo muitas músicas, notícias, informações e entretenimento aqui no seu rádio. Para você que não me conhece, muito prazer, me chamo Franciele Feldkischer e vou estar juntinha de você até às 15 horas, trazendo muita música boa, muita alegria, muita informação. E é claro que eu já conto com a sua participação aqui no nosso canal interativo, viu? 36720322 é o número do sucesso. Vamos juntos? Hoje, terça-feira, 2 de junho, ano é 2026. No seu rádio, 13 horas e 3 minutos. Hoje vamos começar com Luan Santana, música Violão.

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Muito bem, beleza? De bem com a vida, 13 horas e 24 minutos, aqui na sua 91,9 FM. Vamos ver quem passou por aqui. Léo Magalhães, participação de Wesley Safadão, Dois Amigos. Ainda teve Bruno Rosa com Israel Rodolfo, Fiu Fiu. E Simone Mendes, Me Ama ou Me Larga. E vamos para o nosso canal interativo, vamos com as nossas participações. Quem tá com a gente? A Lurdinha tá na sintonia, tá participando, mandou boa tarde. Boa tarde, Lurdinha. Seja bem-vinda. Também vai meu boa tarde pro Adelar, tá na sintonia. Mandou um áudio, já vou ouvir seu áudio, tá bom? Adelar, valeu. Ó, a Lucenir também tá participando, mandou boa tarde, Fran. Tudo bem com você? Melhor agora. Tá pedindo a música de KLB, Anjo, só pra curtir. Valeu, vou colocar na sequência, viu? Também vai meu boa tarde pra Cláudia, tá na sintonia, tá participando. Também pediu música de Gustavo Lima, Proibido Terminar. Coloquei na sequência, vamos curtindo? Música.

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12: Muito bem, no seu rádio, 13h40. 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
12: Muito bem, beleza? De bem com a vida, 13h42. Vamos pro nosso canal interativo com as nossas participações. Olha só quem tá com a gente, o Lindomar Oliveira tá participando e também pediu música. Eu amo Zezé de Camargo e Luciano. Tá na sequência, Lindomar. Valeu pela participação, viu? Também vai meu boa tarde pra minha xará, Franciele. Tá participando conosco. Seja bem-vinda. Também vai meu boa tarde pro Marcelo, tá participando e pedindo música. Pediu Ícaro e Gilmar, a música Voltável, só pra curtir, tá na sequência. Vamos curtindo?

Muito bem, no seu rádio, 14 horas e 4 minutos, aqui na sua 91,9 FM. Vamos ver quem passou por aqui. João Neto Federico, participação de Rio Negro e Solimões, solteiro sofredor. Ainda teve Henrique Juliano, arruma um cantinho. E Diego Victor Hugo com a música Criança Pequena. E vamos de boa tarde, vamos ver quem tá com a gente aqui no nosso canal interativo. A Simone tá participando, mandou boa tarde, tá curtindo a gente no centrão da cidade e pediu a música Barraca de Espeto. Coloquei na sequência, viu? Quem canta é Luca. Na sequência, você também vai curtir a música de Lauana Prado, Kama Sutra. 14 horas e 5 minutos, não perca a hora.

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0: Muito bem, no seu rádio, 14 horas e 11 minutos. Vamos com os nossos oferecimentos do nosso programa Tarde Total? 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

Muito bem, beleza? De bem com a vida, 14 horas e 34 minutos. Gustavo Mioto, causador de choro, quem passou por aqui. E vamos curtindo mais música. Quem canta, grupo Menos é Mais, participação de Simone Mendes, a música Pia do Pecado.

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1: Muito bem, no seu rádio, 14 horas e 44 minutos. 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
2: Muito bem, 14 horas e 47 minutos. 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

Muito bem, no seu rádio, Anitta, com a música Paradinha. 14 horas e 55 minutos, aqui na sua 91,9 FM. Vamos ver quem mais passou por aqui. Ainda teve Léo e Rafael, Partiu Rodeio, e Vitor Fernandes com a música Vou Falar Que Não Quero. Faltando apenas 4 minutos para as 15 horas e o nosso programa Tarde Total vai ficando por aqui, viu? Já desejo a todos um excelente finzinho de tarde. O nosso encontro fica marcado, né? Amanhã, a partir das 13 horas, conto com a sua participação, se assim Papai do Céu nos permitir. Lembrando que pontualmente às 15 horas vamos com a nossa consagração. E na sequência tem Entardecer no Sertão com Gilmar Silva, trazendo o melhor do sertanejo pra você. E você ainda vai curtir música. Você vai curtir a música de Zé Vaqueiro, Cangote. Essa vai especialmente pra você que curtiu a programação aí juntinho comigo. Valeu pela sua audiência e pela sua participação, viu? Não esquece do nosso encontro amanhã, viu? Então, um grande abraço, um grande beijo. Fui!

0: Produção Milícia da Imaculada.
1: A nossa devoção à Virgem Maria deve ser colocada em avaliação permanente. É muito salutar perguntarmos: como estou vivendo minha devoção a ela? Eu vivo com o olhar voltado para Maria, a fim de imitá-la dia a dia na humildade e simplicidade, no serviço aos irmãos, no perdão a quem me ofende, pela oração, a não discriminar ninguém, a estender as mãos aos outros, a deixar-me guiar pela palavra de Deus, a viver uma vida sacramental e vida em comunidade? Dia a dia perceberemos a resposta. Se a nossa devoção está sendo autêntica e verdadeira ou se estamos vivendo uma devoção egoísta, uma devoção mariana que se reduza a um simples pedido para se alcançar só uma proteção momentânea ou conseguir uns favores interesseiros, não é verdadeira. Pensemos que o coração de Maria, a cheia de graça, é uma fornalha ardente de caridade, amor a Deus e ao próximo. Por isso, a devoção a Maria, bem vivida, é sempre como um sopro fecundo, ardente e suave, para acender o amor na alma, inflama a generosidade e move a abraçar sem reservas a vontade de Deus. Consagremos-nos a Maria para vivermos com sua ajuda a fé e o amor a Deus, a caridade com os irmãos e a observância da palavra de Deus com todas as consequências. Amém.
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3: Virgem Imaculada, minha Mãe Maria, eu renovo hoje e sempre a consagração de todo o meu ser, para que disponhais de mim para o bem de todos. Somente peço que eu possa, minha Rainha e Mãe da Igreja, cooperar fielmente com a vossa missão de construir o reino do vosso Filho Jesus no mundo. Para isso vos ofereço minhas orações, sacrifícios e ações. Ó Maria, concebida sem pecado, arrogai por nós que recorremos a vós, e por todos quantos não recorrem a vós, especialmente pelos inimigos da Santa Igreja, e por todos quantos são a vós recomendados. Pela intercessão da Virgem Imaculada, Nossa Mãe, abençoe-vos o Deus Todo-Poderoso, Pai, Filho e Espírito Santo. Amém.

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2: Olá, chegando para começar o Entardecer no Sertão, na sua tarde, terça-feira, 2 de junho, ano 2026. Abrindo a porteira do seu coração, aumentando o volume do rádio. Vai começar a partir de agora o programão mais sertanejão do Brasil. E começando com aquele boa tarde bacana. Boa tarde especial para você que está curtindo aqui 91,9 FM, a rádio que está sempre ao seu lado desde 1979, a pioneira da região. Olha, nessa tarde, terça-feira. Por aqui diretamente do estúdio Helena Paniago, seu amigão Gilmar Silva, te fazendo companhia a partir de agora em nome de Constru Mais, Amigão Pneus, Escritório de Contabilidade Contec, Óticas Diniz e também de Farmácia Farma e Farma. A partir de agora, valendo as participações para você interagir aqui no programa, tá valendo aí no WhatsApp, tá bom? 36720322. Vamos juntos aí com o melhor do sertanejo aqui na sua 91,9 FM.
3: É o Dourado.
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8: Hora certa, agora 15:29.
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5: Entardecer no Sertão, trazendo moda do Chitãozinho e Chororó. Que passou, passou. Agora 15:50. Ótima tarde de terça-feira pra você.

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1: Muito bem, Entardecer no Sertão, deixa eu trazer aqui os oferecimentos do programa Entardecer no Sertão. 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
2: Entardecer no Sertão, informando a hora certa para você, são 16 horas e 13 minutos. 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
2: Olha, Entardecer no Sertão, te mandar uma boa tarde aqui pro Gustavo, participando da programação aqui da 91,9 FM. Tá pedindo pra ouvir uma moda aqui da Nalícia Sâmila, música Dona de Casa. Abração, Gustavo, obrigado pela participação.

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11: Hoje é terça-feira, está entrando no ar mais uma edição do Minuto Comiva. 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
15: Muito bem, Entardecer no Sertão, agora são 16 horas e 33 minutos. 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
15: Vou mandar uma boa tarde aqui para a Zuleide Setor Leontino. Ótima tarde para você, Zuleide. Ela tá dizendo: olha, quero ouvir uma moda aí, Cantinho do Céu. Aqui é a Zuleide. Positivo, Zuleide. Vamos procurar essa moda aqui. Se tiver no jeito, vamos tocar, tá bom? Também um abração para Maria Gomes. Boa tarde, Maria Gomes. Tudo de bom para você. Obrigado aí pela sua participação. Tudo de bom. Trazer uma moda aí do Gaúcho da Fronteira. Participação do Leonardo. Adeus, Mariana.

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Muito bem, é hora do recado, agora são 16:52, hora do recado, oferecimento de Agrícola Ponto Forte. 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Hora do recado, trazendo a sessão solicitações de emprego. Edivaldo, casado, não tem filhos, está à procura de trabalho com serviços gerais. Trabalha com gado de corte, possui experiência. Telefone 64-992-81-4138. Mauro, casado, não tem filhos, está à procura de trabalho em chácara. Trabalha como caseiro. Telefone 64-99307-5614. Vinícius, casado, tem filhos. Tem filho, né? Procura trabalho em chácaras, fazendas, trabalha como caseiro, faz serviços gerais. Trabalha com galho de corte. Telefone 64-992-18-8012. José Batista, solteiro, está à procura de trabalho em chácara, sítio, fazenda. Telefone 64-999-29-1051. Fabiana está à procura de trabalho como passadeira, auxiliar de cozinha, operadora de caixa, faz serviços gerais. Telefone 64-999-43-4861. Eliane e o esposo estão à procura de trabalho como caseiros. Eles têm referência e experiência em fazenda. Telefone para contato 64-993-335693. Rodrigo está à procura de trabalho em fazenda, trabalha como caseiro. Ele é casado e também trabalha com serviços gerais. Telefone 64-996-12-4157. Lindomar está à procura de trabalho como caseiro, faz serviços gerais. Telefone 64-996-55-8660. Olha, o Antônio Geraldo está à procura de trabalho em fazenda. Ele trabalha com trator, também com gado e faz serviços gerais. Telefone 64-999-34-3902. Agora, vagas de emprego, atenção, a Posê Beleza que Realça está contratando profissionais para vagas de recepção e manicure. Interessados, levar currículo diretamente lá na empresa. Faça parte do time Posê Beleza que Realça. Olha, precisa-se de uma doméstica acima de 45 anos para trabalhar em fazenda. Interessadas, deixarem o contato aqui na Rádio Eldorado. Vaga para vendedora ou vendedor, horário das 8 às 18 horas, de segunda a sexta, e aos sábados das 8 às 13 horas, salário a combinar. Mas

0: preciso ser experiente, produtivo e com habilidade de comunicação. Telefone 64 999 61 4931. Trazendo agora a sessão de utilidade pública, foi perdido um cachorro, ele atende pelo nome de Thor, da raça Shih Tzu, cor branca, foi desapareceu ali próximos aqui às antenas aqui no setor Cruvinelo. Ele tá usando uma coleira azul. Quem encontrou, vier encontrar, o telefone 64 99606 2942. Foi perdida uma carteira preta com os documentos em nome de Carlos Alberto Oliveira Ramos. Foi perdida na ponte ali do setor Taninho até a rotatória da Avenida Goiás, pista da Avenida Contorno. Quem encontrou, vier encontrar, telefone 64 999 78 7342. Foi perdida uma carteira de trabalho ali na região da ponte João Avelino, em nome de Rodrigo Silva Teixeira. Quem encontrou, vier encontrar, 64 99613 4157. Foi perdida uma carteira de cor preta com habilitação, cartões, em nome de João Batista de Souza. Quem encontrou, vier encontrar, o telefone 66 99909 7886. Olha, foi deixado aqui na Rádio Dourado um RG em nome de Jordânio Oliveira Alves. Foi encontrado no setor Leontino. Interessado pode estar procurando aqui na rádio em horário comercial. Marlos Alves Carvalho perdeu uma carteira de couro marrom contendo aí 3 cartões bancários e também foi perdido ali próximo ao posto Centro-Oeste. Quem encontrou pode estar deixando aqui na rádio Eldorado em horário comercial. São 16:56. Deixa eu trazer aqui a sessão de compras e vendas, aluga-se ou troca-se. Olha, vende-se uma excelente área com mais de 11.000 metros quadrados, situada na Avenida Antônio Carlos Paniagua, entrada principal da cidade de Mineiros. Ponto de grande fluxo, visibilidade e localização. Perfeito para quem busca investir com segurança e alta rentabilidade. Ideal para empreendimentos comerciais, industriais ou residenciais. Terreno amplo e estratégico. Fácil acesso e grande movimento diário. Potencial para construção de galpões, loteamentos, supermercados, postos, centros comerciais e muito mais. Informações pelo WhatsApp 64 99699 7708. Olha, vende-se ou troca-se uma casa no Jardim das Perobeiras. Telefone para contato 64 999 83 0858. Vende-se um pula-pula que tem suporte para 200 quilos, uma casinha de bolinhas que comporta aí 5 crianças de até 10 anos, uma máquina de algodão doce seminova, uma churrasqueira para espetinho, um carrinho de cachorro quente. Telefone para contato aí 64 999 56 4702. Olha, aluga-se um cômodo comercial na Rua Araguaia, setor Leontino. Interessados, telefone para contato 64 999 56 4702. 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
4: Hora certa, agora 17:17.
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1: 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Vamos trazendo aqui agora os oferecimentos do programa Entardecer no Sertão. 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
1: Boa noite, amigos ouvintes da Rádio Eldorado. São 18 horas, momento da Ave Maria. Pedimos licença para entrar no recinto do seu lar, do seu estabelecimento comercial, no seu carro, na sua fazenda, pela internet, onde você estiver, para orarmos juntos, agradecendo ao Senhor por mais um dia que termina. Hoje vamos refletir sobre o Evangelho de Marcos, capítulo 12, versículos 13 a 17. Naquele tempo, as autoridades mandaram alguns fariseus e alguns partidários de Herodes para apanharem Jesus em alguma palavra. Quando chegaram, disseram a Jesus: Mestre, sabemos que tu és verdadeiro e não dás preferência a ninguém. Com efeito, tu não olhas para as aparências do homem, mas ensinas com verdade o caminho de Deus. Dize-nos, é lícito ou não pagar o imposto a César? Devemos pagar ou não? Jesus percebeu a hipocrisia deles e respondeu: Por que me tentais? Trazei-me uma moeda para que eu a veja. Eles levaram a moeda e Jesus perguntou: De quem é a figura e a inscrição que estão nesta moeda? Eles responderam: De César. Então Jesus disse: Dai, pois, a César o que é de César e a Deus o que é de Deus. E eles ficaram admirados com Jesus. Palavra da salvação, glória a vós, Senhor.
2: O anjo do Senhor anunciou a Maria e ela concebeu do Espírito Santo. Ave Maria, cheia de graça, o Senhor é convosco. Bendita sois vós entre as mulheres, bendito é o fruto do vosso ventre, Jesus. Santa Maria, Mãe de Deus, rogai por nós, pecadores, agora e na hora de nossa morte. Amém. Eis aqui a serva do Senhor, faça-se em mim segundo a vossa palavra. Ave Maria, cheia de graça, o Senhor é convosco. Bendita sois vós entre as mulheres, bendito é o fruto do vosso ventre, Jesus. Santa Maria, Mãe de Deus, rogai por nós, pecadores, agora e na hora de nossa morte. Amém. E o Verbo se fez carne e habitou entre nós. Ave Maria, cheia de graça, o Senhor é convosco. Bendita sois vós entre as mulheres, bendito é o fruto do vosso ventre, Jesus. Santa Maria, Mãe de Deus, rogai por nós, pecadores, agora e na hora de nossa morte. Amém. Rogai por nós, Santa Mãe de Deus, para que sejamos dignos das promessas de Cristo para sempre. Oremos. Infundi, Senhor, nós vos rogamos a vossa graça em nossos corações, para que nós, conhecendo pela anunciação do anjo a encarnação de Jesus Cristo, vosso Filho, por sua paixão e morte de cruz, cheguemos à glória da ressurreição. Pelo mesmo Cristo, nosso Senhor. Amém.

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5: Entardecer no Sertão, agora são 18h32. Pra dar uma olhadinha aqui nas participações, né? Nesse início de noite aí de terça-feira, 2 de junho, ano 2026. Bora aqui seguindo com o programa. Vou mandar aqui um abraço. Quem tá acompanhando aqui o programa? O nosso amigo Parmênio. Ô Parmênio, como é que você tá, uai? Fala comigo.
6: Gilmar Silva, cheguei em casa, Gilmar. Aí, passa uma música pra mim então agora, uai. Agora você vai passar aí, que eu sou muito católico, né?
5: Ah.
6: Você passa aquela fé de Nossa Senhora Aparecida com Lourinha e Moreninha.
5: Positivo.
6: E boa noite, Gilmar.
5: Valeu, um abração, Parmênio. Parmênio tá falando que chegou em casa agora, que agora há pouco ele passou aqui na rádio. É o Parmênio, com toda a boa vontade do mundo, coração enorme, vem aqui na rádio trazer uns pares de, bastante pares de meia, né, Parmênio? Participando da campanha do agasalho aqui da Rádio Dourado. É 2026, esse momento de frio aí, né? Aqui é um dos pontos de coleta aí, de agasalhos, cobertores, meias, enfim, o que servir para aquecer as pessoas nesse frio. Muita gente não tem condição de estar adquirindo, né? E a campanha do agasalho, a Rádio Dourado nessa campanha 2026, aqui é um dos pontos de coleta. Tá? O Parmênio passou por aqui, a gente agradece demais, Parmênio, sua boa vontade, as suas doações aí, tá bom, garoto? Abração para você, Deus abençoe você e sua família sempre. Tamo junto. Deixa eu mandar um abraço aqui também, ó, pra Azuleide. Azuleide tinha pedido mais cedo uma moda do Cantinho do Céu, essa música, agora que eu fui achar ela, é do Caçula e Marinheiro, né? Vamos tocar essa moda já, já. Abração, Azuleide. Também passando por aqui, pedindo pra curtir uma moda do Christian e Ralph, o nosso amigo Cláudio. Ô, Cláudio, como é que você tá? Fala comigo.
7: Olá, João Silva, tudo bem? Boa noite, sucesso. Mande pra gentileza aí, Cristi Ralph. É loucura demais. Solta a vinheta, simbora. O clima aqui mineiro tá bom demais. Tô aqui na cidade de Mineiros, Goiás. Boa noite, sucesso. Solta a vinheta, simbora, 91,9. A Bela da região. Obrigado,
5: tchau. Valeu, abração. Valeu, Cláudio. Também o Armelino Ferreira. Alô, Armelino, como é que você tá? Ótima noite pra você, terça-feira. Obrigado aí pelo carinho da sintonia. Também uma boa noite aqui pra Lindaura, que tá curtindo o programa. Quem mais? O Lindomar Oliveira, dizendo de Silva, quero ouvir Nando Moreno, Chapeludo. Vou tocar essa moda também já já. Fabrício Banin também, sempre acompanhando a programação, pedindo pra ouvir modão aqui com a gente. Ô Fabrício, como é que você tá? Fala comigo.
8: Toca uma moda aí pra nós, Velha Canoa. Oferece aí pra essa coisa linda que vos fala aí, o Fabrício Baianin, Maria Aurora, Joaquim Costa, Luciana, Diego Creus, Arthur, Miguel, Tioff, Quieto, Jim, Cristóvão Colombo e a todos os flamenguistas, em especial a vocês aí e aos ouvintes aí que estão ouvindo. Toca essa moda aí pra nós, Velha Canoa, e que todo mundo tenha um restinho de noite abençoado. Agora partir pra cidade.

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6: Agora chegando no finalzinho aqui do Entardecer no Sertão. Na sequência tem o programa Rancho Sertanejo com Luiz Carlos Lico. Eu vou agradecendo pelo carinho da sintonia, pelas participações, e amanhã estarei de volta, assim se Deus permitir, a partir das 15 horas com mais um programa Entardecer no Sertão. Para você, excelente noite de terça-feira. Fique com Deus. Tchau.

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1: Abre as portas dos Ranchos Sertanejo, é nessa terça-feira, 2 de junho de 2026, 24 graus marcando os termômetros da nossa querida Mineiros, 19 horas e 1 minuto. É, pra você que ficou aí na boa companhia de Gilmar Silva no Entardecer no Sertão, agora é aqui comigo, Luiz Carlos Lico. Vamos até as 21 horas levando a boa música até você aqui no Rancho Sertanejo, é, comunicando com você aqui do estúdio Helena Paniago. É a mensagem do dia, boa noite, mais um dia está chegando ao fim. E antes de descansar, entregue ao Senhor tudo aquilo que pesou no seu coração hoje. Deus conhece suas lutas ou suas orações e continua cuidando de você mesmo nos dias difíceis. Que esta noite seja de paz, renovo e descanso na presença do Senhor. Essa é a mensagem do dia aqui do Rancho Sertanejo do Luiz Carlos Deco. Vamos iniciando agora já com um pedido musical, né? É, mandar aquele boa noite muito especial lá pro meu amigo Elen Márcio. Ô Elen Márcio, como é que tá as coisas por aí, meu querido? Tudo na paz por aí? Boa noite, meu amigo. Toca aí Mariposa com Mato Grosso e Matias. Já tá na ponta da agulha, meu querido. E também queria mandar um abraço, um boa noite pra Maria José, né? Maria José, obrigado pela sintonia e pela audiência. É, vamos ver o que, que o Fabrício Benita mandou aqui, um áudio aqui. Fala comigo, Fabrício! Ah, para aí. Deixa, agora o Fabrício vai falar. É, tem que pôr ele aqui na ponta.
2: Com a moto aí pra nós. Beija-flor da pena verde. Essa moda é arrumada demais. Toca ali pra nós.
1: Aê, Fabrício Baianinha, é, beija-flor das penas verdes aí com Silveira e Silveirinha, né? Ê, Fabrício, obrigado pela sintonia e pela audiência. Ô, Elen Márcio, como é que tá as coisas por aí? O Elen Márcio é lá do setor, é, lá do bairro popular, um abração aí pra ele, obrigado pela sintonia e pela audiência. Maria José, boa noite pra você, obrigado pela sintonia, tá bom, Maria José? Então vamos lá, é, Mariposa, é, Mato Grosso e Matias lá pro Elen Márcio e também, é, beija-flor das penas verdes lá pro Fabrício Baianinha. Boa noite do Rancho Sertanejo.

0: Agora 19 horas e 9 minutos. É, você tá na 91,9, a melhor rádio no seu rádio. Aqui é Luiz Carlos Lico. Vamos até as 21 horas, levando a boa música aí até você. Vamos agora de pedido, é, rapaz. E aí, Valdeir, boa noite. Como é que tá as coisas por aí? Fala comigo, Valdeir.
1: Boa noite.
0: Boa noite.
1: Aqui é o Valdeir da Chácara Sagrada Família. Eu queria escutar aquele modão, a loira do carro branco. Ofereço para vocês da rádio, para quem gostar, e pro Joaquim Picolezeiro, lá do Mutirão 4. E pra esse pessoal lá da Pinguela, pra Preta, pro Idelfonso, e pra quem gostar das músicas, pro Rá.
0: Ei, Valdeir, obrigado pela sintonia, pela audiência, né? Um abração pra você e da Chácara Sagrada Família. Então, um abraço lá pro Joaquim Picolezeiro, lá pra Preta, né? Pô, é Lindomar? É, rapaz, é Idelfonso, né? Pra Preta, pro Idelfonso. Valdeir, obrigado pela sintonia, pela audiência, tá bom? Agora aí chega essa música aí pra você. Obrigadão mesmo. É, Reginaldo, lá na Gó, vamos pra Estância Primavera falar com o Reginaldo. Reginaldo, boa noite.
2: Boa noite, meu amigo Luiz Carlos Lico. Você tá bom, garoto?
0: Bom.
2: Tranquilo?
0: Tranquilo.
2: Ô Lico, nós estamos aqui na Estância Primavera, acabando os trabalhos com as mimosas aqui, né? E curtindo o seu programa. É, toca pra nós aí. Vamos hoje, Relógio Quebrado. Falou, garoto, pra nós curtir nessa noite. Grande abraço, meu amigo.
0: Ô, grande abraço pra você, Reginaldo. Ô, meu amigo Reginaldo, abração pra você. O pessoal aí da Estância Primavera, um abraço aqui do Rancho Sertanejo. Obrigado pela sintonia, tá bom, meu querido? Agora a gente chega aqui pra você. Agora vamos lá, o Rancho Sertanejo vai lá pro Rancho Bentiver, de rancho para rancho. Ô, Dulcelina, boa noite.
3: Boa noite, Nicolas. Aqui é a Dulcelina no Rancho Bentiver. Quer pedir a música do Vini Gênio, Nando Moreno, Para-brisa do Amor. Quero oferecer para o meu esposadão, para minha irmã Ivanice lá no Vale da Zema, para vocês aí da rádio, para todos que gostaram da música. E uma boa noite. Tchau, obrigado. Esse friozinho gostoso.
0: É, rapaz, tá um friozinho gostoso, né? Obrigado aí pela sua sintonia aí do pessoal do Rancho Bentiver. Adão, um abraço aí pra você, lá pra Ivanice, lá no Vale da Zema, obrigado pela sintonia do Celene. Agora a gente chega aí pra você. Ô, Samuca, Samuca de Jesus, um abraço aí, boa noite, como é que tá as coisas pra aí? Toca Azulão do Reino Encantado, é, rapaz, vai agorinha pra você, Azulão do Reino Encantado com o Tião Carreiro Pardinho. Ô, seu Bastião Melo, boa noite, como é que o senhor tá? Tudo bem? E o Samuca, tá tudo na paz por aí? Ê, seu Bastião Melo, um abraço pro senhor, um abraço aí pro Samuca, agora cheguei pra você, agora vamos lá pro Boa Vista, falar com meu amigo Edmilson Santos. Boa noite, Luiz Carlos, quero ouvir a música do Christian Ralph, Nova York, e ofereço para todos os amigos ouvintes e para todos vocês da Eldorado. Olha, muito obrigado, e ontem perdi o programa, a rádio tava fora do aplicativo, um abraço. É, ontem tava aqui, a internet tava dando problema pra gente, ontem foi complicado, mas hoje tá que tá, né? Um abração pra você aí, obrigado Edmilson Santos pela audiência aí. Então vamos lá, a loira do carro branco, João Paulo e Daniel lá pro Valdeir, Relógio Quebrado, Dombar e Donzete lá pro meu querido, rapaz, o Reginaldo, Para-brisa do Amor, Nando Moreno lá pra Dulcelina, Azulão do Reino Encantado, Tião Carreiro e Pardinho lá pro Samuca de Jesus, Nova York, Christian Ralph lá pro Edmilson Santos. Cida, agora é a sua vez, um abraço, boa noite.

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10: Voltando aqui, no Rancho Sertanejo, 19h34, nessa terça-feira, 2 de junho. E vamos agora atender a pedido musical, falar com a Cida, né? Ô Cida, boa noite, e aí, como é que tá as coisas por aí? Fala comigo, Cida.
11: Boa noite, Luiz Carlos, Nico. Quero oferecer essa música, Tonzinho, meu irmão, Zé Cachucho, meu irmão, meu primo Tamiro, meu primo Ranulfo, Carlão dos Teclados, para minha amiga Gláucia, para o Tonho do Carvão, Hélio do Carvão, para o Beto, para o Tinoco e para todos que gostaram da música. A Mão do Tempo, Condição Carreira e Pardim. Muito obrigado, uma ótima noite para você.
10: Ótima noite para você, Cida. Obrigado pela sintonia, pela audiência. Olha, rapaz, muito bom ter você aqui no Rancho Sertanejo. Um abraço aí para toda essa galera que você falou aí, para sua família, que você tenha uma noite abençoada. Agora chega essa música aí para você, tá bom? Agora eu quero falar com o Viltomar Orlandino, rapaz. Ei, Viltomar, fala comigo, menino.
12: Boa noite, Lincoln.
10: Noite.
12: Tudo bem?
10: Tudo.
12: Hoje tem internet, né?
10: Hoje tem.
12: Então ferrado aí pra nós, no chuveiro, a chuveirinha. Bebendo nos bares.
10: Ei, Viltomar, obrigado pela sintonia e pela audiência. Só não tem com Silveira e Silveirinha, tem com Praião e Prainha. Tá valendo, né? Um abraço. Tamo junto, menino. Agora eu vou falar agora com a Charlene, rapaz. Boa noite, Charlene. Ele tá dizendo aqui, boa noite. Gostaria de pedir uma música aí com César e Paulinho, ao pé de bode, e ofereço pra minha mãe, a Dona Helena, meu pai, José da Silva, e minhas filhas, a Letícia e a Monique, e para você também. Olha, Charlene, muito obrigado. Um abraço aí pra você. Obrigado pela sintonia e pela audiência. Ô, senhor José da Silva, um abração aí pro senhor, pra Dona Helena também, um abraço, e também pra Letícia e pra Monique. Agora eu cheguei pra você, tá bom? Agora o Rancho Sertanejo vai lá até a cidade de Portelândia, falar com meu amigo Vivaldo. Bom dia não, rapaz, é boa noite, olha, rapaz, boa noite, Vivaldo.
13: Boa noite, Nico, quem fala é Vivaldo aqui em Portelândia. Queria ouvir a música com André e Andrade, Pé de Frango, somente para curtir. Vai, um abraço para você.
10: Tá certo, um abração pra você também, Vivaldo, um abraço pra você e todos aí os moradores da cidade de Portelândia, né, pro Vanderlei, pra Arlete, pro Dantinha, lá pro meu primo, né, o Sebastião Vidal e também a Célia Rezende. Um abração pra vocês aí, obrigado pela sintonia e pela audiência, tá bom? Agora o Rancho Sertanejo vai lá pra Fazenda Morro Limpo, falar lá com a Rosana, rapaz. Rosana, e aí, como é que tá as coisas por aí? Boa noite.
14: Nico, boa noite, a Rosana aqui da Fazenda Morro Limpo.
2: Hoje eu gostaria de ouvir a música com Alipe Martim, Onde Andará Você, e ofereço para meu pai, Sebastião Begacê, para minha mãe Ana Preta, para o meu esposo Cris, para os meus irmãos Cláudio, Brega e Batista, para minha filha Laís Nara, para o meu filho Cristefânio, para minhas netas Laisla, Cristine e Isis Tauane, para os meus netos Biririque e Bastiãozinho, e para todos que estiver ouvindo, que gostar dessa música, vou lembrar um pouco da minha juventude com essa música. Ai, para o Tidmilson, lá no Taquarizão, para Tchatchano, Bilei, para o Gilberto, para Edna, e para você, meu amigo. Que Jesus te proteja e te livre de todos os maus. E tenha uma boa noite.
10: Amém. Essa esqueceu de alguém. Mas quem mais aí? Fala comigo.
2: Ô, Lica, eu de novo, eu esqueci pro meu genro Adriano.
10: Tá certo. Ei, Rosana, obrigada. E um abraço aí pra você, pro Cris, toda a galera que você falou aí. Não deu pra decorar todo mundo, né? Lá pro Bocarra, Bastiana, e o Bilei, lá no Taquarizão, pra toda essa galera que vocês sinta-se abraçada aqui pelos Carlos Lico, também o Rancho Sertanejo. Então vamos lá. Ô, João Batista e também o Carlinhos, agora eu vou atender vocês, tá bom? Um abração pra vocês aí. A mão do tempo tinha um carreiro de pardinho lá pra Cida, bebendo nos bares, praia e prainha lá pro Vio Tomar. Pé de bode, César e Paulinho lá pra Charlene, pé de frango, André Andrade. É, rapaz, André Andrade lá pro Vivaldo, Onde Andará Você. Alípio Martins lá pra Rosana, boa noite do Rancho Sertanejo.

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6: No embalo do Rancho Sertanejo, nessa terça-feira, 2 de junho de 2026, agora 19 horas e 57 minutos. Aqui é o Rancho Sertanejo e eu sou Luiz Carlos Lico. Vamos até às 21 horas. Agora eu vou falar com o João do Alfa. Ah, seu João Batista, e aí, como é que tá? Tá aniversariando hoje? Parabéns, muitos anos de vida, seu João!
7: Ô, meu amigão Luiz Lico da. Luiz Lico, fala pra você aqui. Hoje o João do Arpa tá te pedindo uma música pra você escolher uma bonita pra mim aí. Que eu tô fazendo aniversário hoje, né? Dia 2 de junho. Diz. É, eu sou de 52. Eu não sei quantos anos eu tenho.
6: 7.4.
7: É, interpreta isso aí pra, pra galera aí ajudar. Me parece que eu tenho 17 anos, que eu sou um cara forte, físico, de terapia, forte, bonitão, cabelos grisalho, e parece que eu tô com um garotão, como fosse um garotão de 20 anos. Fala aí, manda uma música bem bonita por aí, porque eu tô fazendo aniversário hoje. Luiz, parece, faz uma homenagem bem bonita pra mim, que eu não tive, hoje não tive bolo não. Aqui em casa não. Os outros anos eu tive, mas esses anos não tive. É, vamos ver se camão parece
6: Alô, seu João Dó, o senhor terminou aí falando inglês, né? Um abraço aí pro senhor, né? Rapaz, 7.4, né? Cair com física aí de 20 é muito bom, né? Parabéns pelo seu aniversário, que Deus te abençoe hoje sempre, dando muita saúde, paz e muitas alegrias na sua vida. É, escolhi uma música bonita, Canção Para Ti, com Pedro Bentes da Estrada. Espero que você goste. É, muita gente gosta aí de você. Um abração pra você, João do Alfa. Agora eu vou falar com meu amigo das antigas, rapaz. É o Carlinhos, é o Elegância. E aí, fala comigo, ainda tá agarrado, meu amigo. Fala comigo, Carlinhos.
8: Boa noite, Licão. Tô aqui ouvindo o programa aqui no rádio do 2 em 1 que a minha mãe, Tereza, me deu.
6: Dona Tereza.
8: Que hoje mora lá no céu. Licão, toca uma moda aí pra nós aí. Toca um de Mato Grosso, Mati, aí.
6: Tá certo.
8: Tô aqui na escuta, um abraço, fique com Deus. Tô aqui agarrado ainda, no 12 aqui no trabalho ainda. Rapadura é doce, mas não é mole não, Licão.
6: É verdade, Carlinhos. A rapadura é doce, mas não é mole. Nunca foi mole, né, Carlinhos? Um abraço aí pra você. É, rapaz, saudosa Dona Tereza, né? Lembro demais dela, né? Deixa esse rádio aí. Isso é muito bom, né? Uma lembrança, uma alegria que você tem aí de ter tido a sua mãe, né? Sempre presente aí na sua vida. Obrigado aí pela sua sintonia, pela sua audiência. Eu escolhi Frente a Frente com Mato Grosso e Matias. Espero que você goste, né? Um abração pra você. Obrigado pela sintonia. Agora eu vou falar com meu amigo Jacá. Ô, Jacá, boa noite.
9: Boa noite, Linco.
6: Noite.
9: É Jacá. Mandou uma modona pra nós aqui no Iores, Linco.
6: Na hora.
9: Caça uma aí bem boa com o Bob Robson. É, tá com tempo que a gente não veio dar uma cantada, né?
6: Pois é, ué.
9: Ofereci aqui pra Dona Laudir, o Gesmar, a todos da Fazendas HP, o Elvio, o Papito, o Quinzim, a Marildim, seu Demi, ali no rancho dele, ali próximo o lixão. E a todos que gostaram da música, viu? Ah, o menino de Assis, mais a Cidinha, né? Sempre ele está te ouvindo também. E a todos que gostaram da música, viu? Falou, meu amigo. Um abraço. Fico com Deus.
6: Um abraço pra você também aí, Jacá. Obrigado pela sintonia, pela audiência, né? Ô, Gesmar, como é que tá as coisas por aí nas fazendas HP lá no Morro Vermelho? Um abraço pra você aí, meu querido. É, pra dona Laudi também, um abraço. Lá pro Elvo, Quinzinha, Maria Di. Ei, pra essa galera toda, pro de Assis, Francisco de Assis e também a Cidinha, né? Ô, seu Demi, um abraço, boa noite pro senhor. Obrigado pela sintonia, pela audiência. É, rapaz, escolhi SOS Coração aí com Bob Robson, tá bom? Um abraço pra você, obrigado pela sintonia. Ô, Gesmar, já deu o sinal de vida aqui, já tá mandando a mensagem. Agora eu vou ler essa mensagem. Ah, Gesmar, agora falar com o Jair, rapaz, o Jair tá lá na Serra da Ostiga. Boa noite, Jair.
1: Boa noite, Nico. Aqui é o Pudico. Nico, tô aqui hoje na fazenda cá nas pedras, na Serra da Ortiga.
6: Tá certo. Ô, Nico,
1: que se pudesse passar uma música pra mim aqui, aí eu queria oferecer ela pro Boroli, uma música com crioulo e juvenil.
6: Isso.
1: O crioulo, né, crioulo e juvenil mesmo. É, agora eu esqueci o nome da música, parece no Borola.
6: Tá certo.
1: Mas eu passando pra ele desde aí pro Borola, tá bom demais.
6: Tá,
1: oferece
6: bom
1: pra ele, pra mim, Link, pra vocês também aí da rádio.
6: Tá certo.
1: Um abraço, Link.
6: Ei, Jair, um abraço pra você, obrigado aí, Jair, é o Pudico, né, o famoso Pudico, um abraço pra você. Escolhi aqui, é toalha molhada com crioulo juvenil, um abraço lá pro Borolo, rapaz. Agora vamos falar com o Lindomar, rapaz. O Lindomar é o mais apaixonado aqui do Cruvinal. Fala comigo, Lindomar.
10: Boa noite.
6: Boa noite.
10: Lindomar Oliveira. Gostaria de ouvir Eduardo Costa, Amor de Violeiro. Ok, meu parceiro, uma boa noite.
6: Oi, Lindomar, obrigado pela sintonia, pela audiência. Agora eu cheguei pra você, tá bom? Abração, meu querido. Agora eu vou falar lá em Eva, lá no município de Jataí, agora falar com a Elza. Ei, boa noite, Elza. Quero, ela tá dizendo aqui, quero ouvir a música Capricho do Destino, né? É, só não sabe quem canta, é Belmonte Amaraí, Elza. Elza Rodrigues Maia, lá da cidade de Jataí. Ô, Elza, obrigado pela sintonia, seja muito bem-vinda aqui no programa Rancho Sertanejo, tá bom? Abração pra você, obrigado pela sintonia e pela audiência. Agora vamos falar. Rapaz, o Gesmar, boa noite, ei, Gesmar, obrigado, né, tudo certo, graças a Deus, manda um abraço lá também, obrigado, ei, mandando um abraço aí pra você, Gesmar, ô, ela é pro Jacá, né, seu pai, pra dona Laudi, Gesmar, obrigado pela sintonia, meu querido, um abraço pra vocês e todos da Fazendas HP, tá bom? Ei, menino, isso mesmo, e rapaz, vamos lá, canção para ti, Pedro Bento, sai da estrada, lá pro... O João do Alfa, Frente a Frente, Mato Grosso e Matias, lá pro Carlinho, SOS Coração, Bob e Robson, lá pro Jacá, Toalha Molhada, Crioulo e Juvenil, lá pro Jair, Capricho do Destino, Belmonte e Amaraí, lá pra Elza, lá na cidade de Jataí também, vamos lá, Amor de Violeira, Eduardo Costa, lá pro, pro Lindomar, um abraço, ô Gesmar, um abraço pra você, meu querido.

0: Agora 20 horas e 27 minutos, você tá na 91,9, a melhor rádio do seu rádio, é sempre, sempre a seu lado. Agora vamos a pedido musical, vamos falar com Josué. Ô, Josué, boa noite, como é que tá as coisas por aí? Fala comigo, menino.
1: Boa noite, Lincoln. Lincoln, tem como você passar a música A Travessia do Araguaia, irmão?
0: Tem.
1: Pra nós curtir aqui, só pra curtir mesmo, pra quem gostar. Os ouvintes da nossa 91,9 FM.
0: Isso.
1: De Mineiros e região.
0: E região. Um abraço aí, Josué. Obrigado pela sintonia, pela audiência. Travessia do Araguaia. Tem 6 cantores, né? Tem 6 duplas que canta a Travessia do Araguaia. Escolhi com o Dino Franco que mora aí, tá bom? Um abração pra você. Obrigado pela sintonia e pela audiência. Agora vamos até o setor leontino falar com Regivaldo. E aí, Regivaldo, boa noite. E aí, como é que tá as coisas por aí? Tá dizendo aqui, boa noite, Lico. É, quero ouvir a música com Gilberto e Gilmar, capa de revista, e oferecer pra minha esposa, a Maria Lúcia, e meus filhos, a Raiz, Igor e Sábio. Reginaldo, um abraço aí pra você, obrigado pela sintonia, pela audiência. Ô, dona Lúcia, um abração aqui do Rancho Sertanejo. Ei, Raisla, Igor e Sábio, um abração pra vocês, meus queridos. Vamos falar agora com Parmênio. Parmênio, boa noite, fala comigo, Parmênio.
2: Nico, boa noite.
0: Boa noite.
2: Nico, passa a música pra mim, Chitãozinho Chororó, Galopeira.
0: Na hora.
2: E ofereço meu filho Wesley, Engraxate. E para todos os ouvintes, os flamenguistas, falou, Nico? Principalmente para você, você não, é flamenguista, roxo, hein?
0: Não.
2: Uai, aí, agora nós combinou.
0: Não.
2: Falou? Então falou, Nico, boa noite.
0: Ei, Parmênio, obrigado pela sintonia. Pelo dia. Wesley, um abração para você. É que é um engraxate, é só chamar o Wesley. O menino é caprichoso, é campeão no engraxate. Um abraço aí pro Wesley. Ô, Parmênio, olha, minha mãe falou, não torce pra outro time a não ser o Palmeiras. Então, sim, eu obedeço minha mãe, então eu vou torcer pro Palmeiras hoje e sempre, tá bom? Um abração pra você. Ô, olha, eu queria agradecer mais uma vez aí, né? O Gilmar Silva já agradeceu o Parmênio. Ô, Parmênio, muito obrigado por ter trazido aí as meias, né? Pra aquecer o pé daqueles que mais precisa, né? Da nossa ajuda, né? Do carinho, né? Nesse frio aí, quem tá precisando aí, a gente vai fazer, tá fazendo essa campanha. Você quiser trazer seu agasalho, né? Roupas, agasalho, sapato, o que você quiser doar, é só trazer aqui na Rádio Eldorado, e no dia 6, no sábado aí, você poderá levar lá na Praça Deputado José Alves de Assis, das 8 às 10, né? Estaremos lá para recolher todas essas doações aí, pra gente tá encaminhando aí para quem mais precisa nesse inverno e nesse frio. Ô, Parmênio, obrigado pela sintonia, pela audiência, tá bom? Um abração para você. Agora chega aí, Galopeira, pra você. Ô, Edna Maria, lá da Chácara Recanto da Natureza, um abraço pra você, obrigado pela sintonia e pela audiência, tá bom? Ê, Edna, pra você e todos aí da Chácara, Travessia do Araguaia, Dini Franco mora aí, lá pro Josué, capa de revista, Gilberto e Gilmar, lá pro Regivaldo, Galopeira, Chitãozinho Chororó, lá pro Parmênio, boa noite do Rancho Sertanejo.

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11: É, sertanejo de verdade, você sente na alma. É, rapaz, agora 20 horas e 44 minutos aqui na 91,9, a melhor rádio no seu rádio. Ô, Thales, boa noite. E aí, Thales, como é que tá as coisas por aí? Fala comigo, menino.
12: Opa, beleza, positivo. Aqui quem fala é o Thales, cantor. Manda uma música pra nós aí. É, Chitãozinho Chororó, Colheita do Milho. Oferecendo pra minha mulher Renata e pra todos os profissionais que estão aí no trechão trabalhando. E pra vocês, radialistas aí, top 1 de Mineiros Goiás. Tchau, obrigado.
11: Ô, oh, tchau, obrigado, ô, Thales, obrigado aí pela sintonia, pela audiência, seja muito bem-vindo aqui no programa Rancho Sertanejo, né? Um abraço para todos os profissionais da música aqui da cidade de Mineiros e em especial para você, Thales, obrigado pela sintonia e também um abração aqui do Rancho Sertanejo para sua esposa, a Renata, é um abraço para você, obrigado pela sintonia e pela audiência. Agora eu quero falar com meu amigo Wesley Gomes, rapaz, Martins Gomes, fala comigo, Wesley.
13: Ô, Nico, boa noite.
11: Boa noite.
13: É aqui o Wesley engraçado. É mole bovis. Ô, quer pedir uma música pra mim, meu pai pra mim, é Caminho Louco.
11: Aham, rapaz, Wesley, obrigado pela sintonia, pela audiência, né? Quer um engraxate, é só chamar o Wesley, você pintiu o cabelo no, ali no lustro ali do sapato, né? Ei, esse menino é profissional, um abração, Wesley, obrigado pela sintonia, pela audiência. Ei, Wesley, ô, Batitinho, um abraço aí pra você, rapaz. E o Carlinhos, Carlinhos Elegância, ainda tá agarrado, é? Aí na Estética Automotiva, um abraço aí pra você, Carlinho, obrigado pela sintonia, pela audiência. Lindomar, agorinha chega aí, Parmênio, agorinha, tá? Um abraço pra vocês. Então vamos lá, agora duas de Chitãozinho Chororó, Colheita do Milho, Chitãozinho Chororó lá pro Thales, Caminhoneira Bicho Louco, Chitãozinho Chororó lá pro Wesley.

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2: Rádio Eldorado sempre a seu lado, 20 horas e 54 minutos. Agora as últimas participações da noite. Ô Lindomar Oliveira, Lindomar Oliveira, gostaria de ouvir a música Pai e Filho com Rick e Renner. Agora eu cheguei pra você, tá bom, meu querido? Obrigado pela sintonia e pela audiência. É, rapaz, o mais apaixonado do Cruvinel Parmeni. E aí, vai pedir mais uma?
3: Nico, você não repara não, Nico?
2: Não.
3: Nico, deixa eu te pedir de novo. Olha que coincidência. De novo, porque eu sou muito apaixonado nessa música garopeira e já vou te explicar por quê. É porque a minha filha, a Débora, mora no Paraguai. E lá roda muita música paraguaia. Então eu vou lá, já fui para lá, já fiquei 40 dias lá. E sempre aquelas músicas paraguaias eu gosto demais. Então eu quero que você toque de novo a paraguaia galopeira, mas com Donizete. Pode ser? Não é com o mesmo artista, é com Donizete, galopeira com Donizete. Passa essa pra mim, eu lembro demais lá do Paraguai, porque eu vou sempre lá, né, que minha filha mora lá. Passa mais essa música pra mim, fazendo favor. Sou apaixonado demais nessa música. E boa noite, os anjos que te guardam aí, Nico. Amém.
2: Amém, os anjos que te guardam também, o Parmênio. Obrigado aí pela sintonia, pela audiência. Com certeza, né, vai mais um aí agora com Donizete, galopeira lá pro Parmênio, mais que pai e filho lá pro Rick e Renner lá pro Lindomar. Um abraço aí pra vocês, obrigado pela sintonia, obrigado pelas participações, né. Hoje foi muito bom, né, hoje muita gente participando, eu consegui atender a todos, então obrigado aí pelas suas, seus pedidos, pela sintonia, pela audiência aqui da 91,9. Um abraço aí pra você. 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Rádio Eldorado sempre a seu lado, né? Um abração pra vocês, então, e também um abraço, né, pro Ademir. Ei, Ademir! Ademir José de Freitas, o Ademir do Uber, um abração pra você, meu querido! Então vamos embora, né? Fechando a porta aqui do Rancho Sertanejo, prometendo voltar amanhã, assim, se Deus nos permitir, ele há de permitir. Às 19 horas estarei aqui com Rancho Sertanejo. Um abraço pra você, obrigado. Que tem uma noite de terça-feira abençoada. Até amanhã!